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1: Essa foi Festive Minor com Gary Mulligan Quartet e Chet Baker, música do Gary Mulligan. Aliás, uma parceria, das grandes parcerias do cool jazz, né? Chet Baker e Gary Mulligan. E antes tivemos Dave Brubeck com Blue Rondeau à la Turk, música do Dave Brubeck. Nosso WhatsApp à sua disposição, DDD 21 997 100537. Hora da nossa agenda aqui no Jazz Livre. Começamos hoje por Belo Horizonte. Na quarta-feira, dia 19 de agosto, amanhã, portanto, o Teatro SESI Minas recebe o músico Marcelo Dai com um show de pré-lançamento do seu primeiro álbum autoral, Figa. O artista apresenta uma mistura envolvente de música brasileira, jazz e ritmos afro-brasileiros. Nesta quarta, dia 19 de agosto, às 8 da noite, no Teatro SESI Minas, em Belo Horizonte. Ingressos pela plataforma Simpla. Também na quarta, dia 19, a Escola de Música de Brasília, em parceria com a Rádio MEC, apresenta mais uma edição da série Levino de Alcântara com o Connection Trio. O grupo, formado por Davidson de Souza na flauta, Daniel Baker no piano e Vinícius Viana no violão, apresenta o show Gosto de Brasil, celebrando a diversidade da música instrumental brasileira. Nesta quarta, dia 19, às 7h30 da noite, no Teatro Levino de Alcântara, na quadra 602 Sul, em Brasília, com entrada franca. Já na quinta-feira, dia 20 de agosto, o JK Iate Jazz Festival, em Brasília, apresenta um show especial com o gaitista Flávio Guimarães. Ao lado dos guitarristas Marcos Kenyatta e Otávio Rocha, o trio presta homenagem às raízes do blues elétrico de Chicago em uma apresentação inédita. O show acontece na quinta, dia 20, às 8 da noite, na antiga sede do Yacht Club de Brasília. A entrada é mediante a doação de 1 quilo de alimento não perecível. E fechando a nossa agenda, ainda na quinta, dia 20 de agosto, o Blue Note Rio recebe Moacir Luz e Gabriel Moura com o espetáculo Moa Mais Moura. Dois dos maiores nomes da música carioca unem forças em um repertório repleto de samba jazz, MPB e arranjos refinados. O show acontece na quinta, dia 20, às 8 da noite, no Blue Note Rio. Informações e ingressos no site bluenoterio.com.br. Gil Evans foi um dos maiores arranjadores da história do jazz. Seu trabalho com Miles Davis revolucionou a harmonia e a orquestração. Vamos ouvir Just One of Those Things, que revela a sua capacidade de transformar standards com cores e texturas únicas. 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
1: Muito bom, né? Ornette Coleman, a música do próprio Ornette Coleman, Chronology. Antes, ouvimos Gil Evans com Just One of Those Things. Abraços neste bloco vão para a Bárbara, que nos ouve da Vila Militar, Fábio Xavier de Ipanema, Guilherme da Tijuca, João Guilherme do Pontal do Paraná. Abraços também para o Ronaldo Viana de Itaipuaçu, Itamar e Marinete Santos de Itaboraí, Rogério Rangel de Niterói, Eduardo Paladino do Recreio dos Bandeirantes. Abraços para o Arruda de Contagem, Minas Gerais, Rodrigo Ferraz de Brasília e também para o João Paulo da Tijuca. E hoje tem promoção no Jazz Livre, viu? Preparado? 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

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Show de Moacir Luz e Gabriel Moura no Blue Note Rio, nesta quinta, dia 20, às 8 da noite. Hiromi Uehara é uma pianista japonesa virtuosa, impressionante, grande criatividade, com estilo que mistura jazz, música clássica e rock com energia contagiante. Old Castle by the River in the Middle of a Forest mostra sua capacidade de criar atmosferas ricas e emocionantes. Esse título é maravilhoso, não? Um antigo castelo na beira do rio, no meio de uma floresta. Vamos ouvir então com a própria Hiromi Uehara. 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
1: Brad Meldau, maravilhoso, não? Com seu trio, transformando essa versão de Wonderwall, um clássico do rock do Oasis, né? Numa peça jazzística sofisticada, cheia de nuances. A música do Noel Gallagher. E antes ouvimos Hiromi Uehara com Old Castle by the River in the Middle of a Forest. Música da própria Hiromi Uehara. Tudo bem com você nesta terça-feira? Muito bom ter a sua companhia aqui no Jazz Livre. Melhor ainda, a sua participação pelo nosso WhatsApp, DDD 21 99710-0537. E já temos o ganhador do par de ingressos para o show de Moacir Luz e Gabriel Moura no Blue Note Rio, nesta quinta, dia 20, às 8 da noite. O ganhador foi o Manuel Cardoso, de Copacabana. Parabéns, Manuel. Nossa produção vai entrar em contato com você, viu? E agradeço também a todos que participaram da nossa promoção de hoje. Abraços agora para o Walter dos Santos, de Realengo, João Roque, de São Francisco, Niterói, Alex Toste, de Paciência, Nina, Valentim e Karen, do Catete, João Batista, do Centro, Alessandro Dutra, da Praça da Bandeira, Marcelo Ribeiro, nos ouve com a sua mãe, Elza Ribeiro, do Meyer. Abraços também para o Cláudio Araújo, Ferrugem Bike, de Niterói, e para o Mário Negrão, de Petrópolis. Querido Mário, grande batera, amigo aqui, nosso da rádio, sempre ligado no programa. Grande abraço, Mário. Blue Mitchell foi um trompetista brilhante, muito swing, membro importante dos Jazz Messengers, com estilo direto, melódico, que fez dele um dos favoritos do hard bop. Vamos ouvi-lo em I Wish I Knew, que revela seu feeling e elegância. A música é de Dave Bartolomeu, Bob Mitchell, Earl Montgomery e Harry Warren. 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

Skylar com Gregory Porter, uma das grandes vozes do jazz atual, música de Hold Carmichael e Johnny Mercer, fechando o Jazz Livre de hoje. Antes ouvimos Blue Mitchell com I Wish I Knew. Abraços finais do programa de hoje vão para o meu xará Sidney, de Curicica, Jacarepaguá, para o Maurício Rodrigues, de Campos, Alexandre Lucas, de Seropédica. Abraços também para Lilian Carneiro, de Caraí, mandando abraços aos primos também, ouvintes do programa, Evandro, Patrícia Oberlander, Beatriz Álvares, todos ouvintes da Rádio MEC do Jazz Livre. Um abraço, Lilian. Abraço também para o Ronaldo, do Morro da Conceição, aqui no centro do Rio, Carlos José de Manguinhos, e também para o Márcio Aronovitch, de Copacabana. Jazz Livre está chegando ao fim. Muito bom contar com sua audiência. Convido você a seguir nosso perfil nas redes sociais, @RadioMEC. O Jazz Livre tem produção de Anderson Domingos e Carlos Soca, sonoplastia de Silas Mendes, coordenação de programação de Rodrigo Soprana. Eu sou Sidney Ferreira. Espero que você tenha gostado do programa de hoje. E a gente se encontra certamente no próximo Jazz Livre. Tchau!

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1: Vinte e duas horas e dois minutos.
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3: Olá, boa noite, eu sou o Pedro Pontes e a partir de agora está começando Todas as Bossas, um programa que sempre oferece a você, querido ouvinte, o que há de melhor na música instrumental brasileira, universal, o jazz, o blues e até a música clássica. Nós vamos iniciar o programa de hoje com o sax de Léo Gundermann e a voz, a belíssima voz de Milton Nascimento, na música de Dolores Duran e Tom Jobim, Por Causa de Você.

0: Você ouviu a Orquestra de Cordas Brasileiras na música de Jacó Bittencourt, Alvorada. E a primeira, Léo Gandelman e Milton Nascimento, na música de Dolores e Tom, Por Causa de Você.
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0: Nós seguimos aqui com a cantora norte-americana Melody Gardot.

0: Você ouviu o grande arranjador Nelson Riddle, o preferido de Frank Sinatra e a orquestra do próprio Riddle, na música Naomi, e a primeira Melody Gardot em If the Stars Were Mine.
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0: E nós seguimos aqui com o baixo de Arthur Maia na música de Juarez Moreira e Celso Adolfo, Depois do Amor.

0: Este foi o Reco do Bandolim, o fundador do Clube do Choro aqui de Brasília, e Choro Livre, na música de Reco do Bandolim e Augusto Contreiras, Moleque Ronaldinho. E abrindo o bloco, o baixo de Arthur Maia na música de Juarez Moreira e Celso Adolfo, Depois do Amor.
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0: Nós seguimos aqui com Renato Teixeira.

0: Você ouviu aqui o baixo de Adriano Gifone, do grupo Azimuth, na música do próprio Adriano, Marimbada. E a primeira, Renato Teixeira, na música do próprio Teixeira, Amora.
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0: Nós seguimos aqui com o pianista sueco Magnus Ringblom, na música do próprio Magnus, Standing Tall.

0: Você ouviu Star Wars, tema do filme em versão para conjunto vocal, né, nesse jazz a capela, música de John Williams. Isso feito em 1932, ao vivo. E a primeira, o sueco, o pianista sueco Magnus Ringblom, na música do próprio Ringblom, Standing Tall.
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0: E nós seguimos aqui com a belíssima voz de Jeanne Dubois, uma das 100 melhores vozes do jazz do século XX, na música de Marques, Porto Luiz Peixoto, Henrique Vajoler e Cândido Costa, Linda Flor.

0: Você ouviu o grupo Octeto Instrumental Brasileiro, esse grupo sensacional de choro, que traz sopros, metais, cavaquinho e violões, na música de Pixinguinha e Benedito Lacerda, Segura Ele. E a primeira, Jane Duboc, Linda Flor.
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0: E nós seguimos aqui para o último bloco do Todas as Bossas desta terça-feira, com o trompetista inglês Alan Hankshaw.

0: Você ouviu esta belíssima voz, esse talento, esse balanço sensacional de Ray Charles na música de Irving Berlin, Alexander's Ragtime Band. E a primeira, o trompetista inglês do bebop, Alan Henshaw, na música do próprio Alan, Sky Train. Infelizmente, meu querido ouvinte da Rádio Mac, o Todas as Bossas está terminando, mas amanhã eu estarei de volta às 10 da noite, trazendo de 10 às 11 o que há de melhor na música instrumental brasileira universal, o que há de melhor no jazz, no blues e até na música clássica. Para você, querido ouvinte, um forte abraço e até amanhã!
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3: Queima sândalo, incenso, poente amarelo, perfumando a vereda, encantando o caminho. Anda a tristeza ao longe a tocar violoncelo. A saudade no ocaso é uma rosa de espinho. Tudo é doce, esplendente, mais triste, mais belo, e tem ares de sonho e cercou-se de arminho. Encanto, e eis que já sou dono de um castelo de coral com portões de pedra cor de vinho. Entre os tanques dos reis, o meu tanque é profundo, entre os ases da flora os meus lírios lilazes, meus pavões cor-de-rosa os únicos do mundo. E assim sou castelão e a vida fez-se oásis, pelo simples poder, ó pôr do sol fecundo, pelo simples poder das sugestões que trazes.
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10: Horas e 2 minutos.
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1: Este programa foi produzido pela Rádio da Universidade Federal do Rio Grande do Sul e selecionado em 2026 em edital público para integrar a programação das rádios da Empresa Brasil de Comunicação. O episódio de hoje foi ao ar originalmente em 13 de janeiro de 2021.

0: Olá, ouvintes! Eu sou Ana Laura Freitas.
1: E eu sou o André Grassi.
0: A gente apresenta uma série de gravações inéditas e exclusivas com pianistas convidados. A cada semana, um mini recital comentado, gravado como se fosse ao vivo no Grotrian Steinweg da Rádio da Universidade. Hoje, vamos ouvir o professor André Loss.
1: O encontro com o pianista resultou num bate-papo longo e interessante sobre a importância da música de Bach e a sua transposição para o piano atual. Ao lado disso, o professor André Loss interpretou duas das seis partitas do compositor, além de um arranjo próprio da famosa ária na quarta corda. Vamos apresentar aqui uma parte dessas execuções e dessa conversa, deixando o convite aos ouvintes para que escutem a gravação completa em podcast no nosso blog urgs.br/pianoforte.
2: Meu nome é André Loss, eu sou pianista e professor do Instituto de Artes da URGS, professor da área de piano e pesquisador também, já faz alguns anos. Sou de Porto Alegre, eu atuo em Porto Alegre desde 1979, quando dei meu primeiro recital. E desde então tenho atuado sempre aqui no Rio Grande do Sul, no Brasil, já em algumas países na América do Sul e nos Estados Unidos, que é onde eu tenho tocado tanto música de câmara quanto solo e como solista de orquestra também. De Bach, Johann Sebastian Bach, que são suítes de seis movimentos cada. Ele chamou de partitas para diferenciar talvez de outras suítes que ele tem, a saber as suítes inglesas e as suítes francesas. Então essas partitas, elas são peças que têm, apesar do nome, elas têm um certo teor francês e italiano misturados, né? Uma mistura dos dois estilos da época. E são obras são as primeiras obras que ele editou em 1731. Foi o que ele escolheu para vir a público. Ele já era um compositor consagrado, um organista, o mais importante organista da Europa na época. Então, a primeira coisa que ele imprimiu foi o seu cartão de visita, né? Foram essas partidas, né? Que são em número de seis, e elas têm um certo grau de complexidade para um instrumento que justifica o nome de exercícios para teclado, né? No original, Klavierübung. Klavier significando o teclado, né? O instrumento genérico naquele tempo para teclado. Você podia ser tocado tanto em órgão quanto, né, cravo ou clavicórdia, que é um instrumento comum na Alemanha na época. E exercício, o que é uma situação muito estranha, porque são obras de arte do mais alto nível, não são simples exercícios, e retratam o que havia de melhor na época em termos de música da moda, especialmente danças cortesãs, que ele representou nessas suítes a maneira das tradições, especialmente a tradição francesa, de união de várias danças em um grupo de chamado suíte, né? Então, a maior parte dessas suítes tem as quatro danças tradicionais, alemã, courante, sarabande e jig, né? Algumas estão faltando, ele fez bem variado isso, mas em geral é a ordem que ele colocava.

Então, com relação a esse repertório, estou, na verdade, arrancando com ele. É um recomeço para mim. Eu estou retomando não só Bach, mas os clássicos. Não é uma coisa nova eu retomar os clássicos. Já trabalhei em Johann Christian Bach, já fiz trabalhos com outros compositores também, mas e a pesquisa envolve, minha pesquisa envolve muito do século XVIII, né? Então eu estou cada vez mais entrando nesta seara, neste caminho, né, dos clássicos. E Bach, nada melhor que Bach, que com um recomeço, né? Nunca me esqueço que sempre, quando estudante me diziam, pá, sabe o que que o Oscar Peterson toca toda manhã? Bach. Quê? Como? De fato, é o começo de tudo, é a Bíblia, né? Se tu queres. É o cálculo do engenheiro, é a anatomia do médico, né? Então é Bach para nós músicos. Então, não vou, claro, ficar só nesse começo. A minha intenção é levar adiante obras de outros compositores, mas também mais trabalhos com Bach, porque ele me ensinou muita coisa, como todos, né, como várias outras pessoas, sem dúvida, ensinou a mim muita coisa. Basicamente, como cantar, né? Porque não faz sentido tocar Bach sem cantar. Eu, claro, nunca vou me apresentar como cantor, naturalmente, profissional, mas no nosso fazer musical do dia a dia, a gente precisa arriscar a voz, porque é importante. Porque eu não vou entender nunca o que Bach queria se eu não cantar, porque ele era um compositor vocal, né? Instrumental e vocal. Ele fazia essa síntese perfeitamente bem, né? Alguém que veio da tradição de organistas alemães, das estados alemães do século XVII, entrando numa era nova, né, que era o fim do Barroco. Ele fez essa síntese da melhor maneira possível. Como nesse recital, a outra síntese é dos estilos nacionais, francês e italiano. Então, eu acho que eu só estou começando. A partita número 1, que é na tonalidade de Si bemol, que começa com um movimento prelúdio e é seguida de uma allemande, uma courante, uma sarabande e dois minuetos e uma giga. São todas danças cortesãs da época. Faço só uma ressalva que a corrente é no estilo italiano, diferente das outras danças que estão no estilo francês.

0: Acabamos de ouvir então a partita número 1. Bem-vindos ao programa Piano Forte.
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0: O Piano Forte já existia no tempo de Bach. Mas, no tempo de Bach, durante a vida de Bach, ele era um instrumento em experiência. Dá para se dizer que este instrumento, ou melhor, esse padrão que nós temos aqui, só foi atingido no fim do século XIX. Então, até então, posso incluir Brahms, posso incluir Beethoven, sem dúvida, posso incluir até Chopin, que preferia um determinado tipo de instrumento, porque fechava mais com a sonoridade ideal dele. Ou Liszt, que preferia outro, que fechava mais com a sonoridade dele. Eram todos instrumentos experimentais. Claro, no momento em que começaram certas firmas construtoras começaram a fazer ganhar dinheiro com isso, elas se tornaram firmas rivais. E com isso, eles foram aprimorando. Foi a Marcus Steinway que criou esse padrão, né? O padrão de mecanismo, padrão de tamanho todo. Eram vários padrões no século XVIII. E esse foi o que venceu, o que obteve a melhor sonoridade. O que a gente faz hoje é dar o máximo possível da música de Bach nesses instrumentos aqui. O termo piano, inclusive, se difere do piano forte justamente aí, né? No ponto em que ele se tornou esse padrão. Então, o que antes seria piano forte, né? Quando a gente toca música de Bach no piano, a gente está fazendo uma transcrição de um outro instrumento. Eu não vou tocar no piano pensando no clavicórdio. Eu posso pensar no cravo, que já tinha mais som, mas não tinha diferença de intensidade. O cravo, pela maneira que ele era, que a corda era pinçada, ela só era pinçada de uma única maneira em toda a sua extensão. Então não tinha diferença de intensidade. Mas os cravistas faziam e fazem até hoje artifícios interessantes, como a registração, fazendo duas cordas serem pinçadas ao mesmo tempo, ou ao invés de tocar um acorde, arpejar o acorde, né? Então tudo isso foi sendo incorporado à linguagem da execução de Bach. Então o que se faz hoje em dia é uma coisa assim: nós podemos realizar tudo isso no piano, mas em respeito a toda essa evolução, a gente realiza coisas semelhantes ao que se fazia no cravo e no clavicórdio. O clavicórdio, por exemplo, pode ser um instrumento com um som muito fraco, mas é extremamente cantável, muito mais do que o cravo, e assim por diante, né? A gente não tem como reproduzir o som do órgão, por exemplo, com todas as suas registrações e o ambiente em que ele se coloca, mas o piano tem, dentro da sua, digamos, uma gama um pouco menor, tem como emular essas sonoridades, acrescentando mais e mais notas a certas melodias. Então, é sempre uma transcrição, mas eu penso que a situação ideal está aqui. Com todo o respeito a uma tradição, pode-se executar música de Bach ao piano.

É uma coisa tão engraçada. Eu não sinto que eu tenha tido assim uma educação pro piano. Eu não sinto isso. Eu sinto que foi uma coisa que aconteceu na minha vida, que era para ter acontecido. Vamos falar espiritualmente, tá? Eu sinto que eu fui conduzido a isso. Foi uma vez eu fui assistir um recital quando criança, um concerto, e disse: é isso que eu quero fazer. Tá, não. E não tinha um instrumento em casa. Não foi aquelas coisas assim. Pá, meu pai tem um instrumento, ele toca, me ensinou, tal, aos 4, 5 anos de idade. Não, isso foi mais tarde. Foi depois dos 10 anos, né? Que isso aconteceu pra mim. Inclusive, a minha ideia era tocar outros instrumentos. Mas como eu tinha o piano em casa, bom, vou aprender música com piano. Mas a coisa foi acontecendo, assim, foi saindo, foi funcionando e se tornou uma espécie de relação física com o instrumento. Eu não podia mais ficar sem ele. Tá, foi quase que dependência. Né? Minhas mãos, elas têm que estar no piano sempre, em algum momento. Claro, a vida vai indo, né, e vai voltando. E a gente, há situações em que a gente, lá, especialmente lá no início, pensa, não vou seguir, vou fazer outra coisa, né? Tanto que eu tive ideia de fazer um outro curso, né, de graduação. Mas depois, não, eu vou fazer música. Vamos seguir adiante. E assim até hoje, né? Seguir na minha profissão, seguir academicamente na minha profissão como bacharel, como mestre, como doutor, e cada vez mais eu sinto que eu estou no caminho certo, porque eu estou cada vez aprendendo alguma coisa. Eu gosto de outras coisas, eu gosto de mexer com tecnologia, eu gosto de mexer com. Gosto de ler, eu gosto de diversas situações novas na minha vida, mas o piano, ele parece que foi entrando na minha linha de tempo, né? Na minha vida. Assim, é como se tivesse assim, ó, meu anjo da guarda, só olha, tu vai indo pra perto.

0: arrepiando. Vai indo para perto, vai me empurrando. Entende? Porque há alguma coisa aí. E hoje eu sinto que, cada vez mais, a razão de eu ter esta relação física com o piano é espiritual. E ela é de algo sempre a expressar. Eu tenho algo sempre a expressar. A última vez que eu toquei, por exemplo, eu vou até falar isso, que é tão, tão bonito, tão interessante. Eu acho que a gente está na era de falar sobre isso. Na última vez que eu toquei, eu estava tão preocupado com detalhes e se eu estava saindo bem meu som, etc. Daqui a pouco eu ouvi uma voz dentro de mim: fica quieto, relaxa, deixa que a gente toma conta. Algo assim, eu estou colocando em palavras, né? Algo que simplesmente deixa acontecer. E deixei, foi uma sensação muito agradável, de muita satisfação. Foi uma das vezes que eu mais me senti bem tocando. E eu até vi isso nas pessoas comentando depois. Os comentários são sempre muito importantes, a gente fica na dúvida, né? Sempre o que vai ser dito sobre isso. E eu ouvi exatamente a mesma coisa. Pá, foi algo assim, uma das melhores vezes que eu tive que tocar, né? É nesse caminho, é um caminho espiritual, não é só profissional. 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
0: Com relação a fato do pianista não ter o seu instrumento junto consigo, assim, não sabe que selva está entrando, né? Nunca entrei naquela selva. Que eu vou levar de material? Que eu vou levar? Se eu vou levar canivete, o que que eu vou levar? É a mesma coisa. Nesse caso, eu gosto muito de uma frase que o grande pianista Claudio Arrau dizia: o piano se conhece no segundo acorde. O que que ele quer dizer com isso? O hábito de passar de um piano para o outro tem que ser corrente entre nós. Digamos, é uma situação completamente diferente de outros músicos que se cristalizam no seu instrumento. E eles buscam isso é maravilhoso. Mas nós, sabendo não, que não vamos ter isso, a gente já está mais aberto ao novo, né? Ao vir para cá, por exemplo, para fazer essa gravação. Eu tenho uma expectativa no meu piano. Tenho uma expectativa nos pianos que eu conheço aqui em Porto Alegre, são pianos em que eu toco em público. Então eu não tenho nenhuma expectativa, não sei como é que vai ser. Fiquei muito contente em saber que ele responde super bem. Tá? Há momentos em que a gente não tem essa situação. Porque os pianos, eles não só não são iguais uns aos outros, como eles também têm uma vida de degradação que impede, né? Um piano muito utilizado tem uma vida útil de 4 anos. Em 4 anos, 5 anos, tem que trocar cordas, barteleira, uma série de coisas, né? Já aquele violinista que está com seu instrumento, ele está sempre trocando as suas cordas, deixando tudo, né? Na hora do. Até no dia do concerto ele pode fazer isso e deixa no som que ele quer. Então é muito difícil, mas a gente se habitua a essas situações. O que nos ajuda a vencer isto é a imaginação. O piano em si, ele não é um instrumento expressivo. Aliás, nenhum instrumento é expressivo sem o ser humano, claro, mas ele não é o dos mais expressivos, né? Por quê? Porque é só baixar uma tecla, é uma coisa mecânica. Ao baixar uma tecla, e o que acontece com o som? O som diminui de intensidade. Cada tecla que a gente toca, o som diminui de intensidade. É uma perda eterna de som, né? A maravilha é que desde 1900, 1850 para cá, digamos, há 200 anos, 250 anos para cá, muito disso mudou, que a tecnologia foi desenvolvendo, de maneira que o som do instrumento foi ficando cada vez mais longo, né? Mas ainda assim, há uma perda. Então, o que fazer entre uma nota e outra? Usar a imaginação. A gente tem que imaginar que isso não é um piano, que isso é um oboé, que isso é um cantor, que é um flautista, que é um violinista, que sustenta o som como nós não podemos sustentar. E aí, vocês notam que há um grande controle de intensidade cada vez que a gente baixa uma tecla depois a outra. Esse controle, ele não é só um controle físico, mas é um controle também de uma audição interna que a gente tem, que traz uma expectativa de como vai ser o som. A gente anteouve o que vai tocar. Então, esse é o processo que nós fazemos. O processo é o mais difícil. Isso é o que a gente ensina mesmo ao tocar piano. Tudo bem, a gente ensina melhor dedo para determinada passagem, tá? Técnicas disso, daquilo, braço, dedo, não interessa. O que interessa mesmo é essa ligação entre uma nota e outra. Um exemplo, se eu vou cantar uma melodia ascendente, se eu cantar isso, é inevitável que eu vou ter mais esforço físico como cantor, né, a fazer isso. E o resultado é um crescendo, né? A mesma coisa eu tenho que fazer no piano. E aí a gente cria a ilusão de um cantabile, que na verdade é a nossa realidade. E muito nos ajuda o pedal também, né? O pedal aí que também a gente usa para unir isso aí. Então, é isso.

E a seguir, um arranjo para piano da famosa Ara na Terceira Corda de Bach, de minha autoria. Esse é um arranjo que eu fiz alguns anos atrás, que agora estou incluindo nos meus programas. É uma obra muito amável, muito querida por todos e de extrema beleza, que eu acho que nós também temos o direito de ouvir ao piano.

0: Esta foi então a área na terceira corda, num arranjo feito por mim, do compositor Johann Sebastian Bach. 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
0: Para mim foi um enorme prazer estar aqui de volta, que eu estive nesse estúdio quando eu era estudante ainda, né? Estudante aqui na UFRGS. E desde então eu sempre ouvia falar do piano. Algum momento eu vim e vi que ele estava realmente numa situação de impossibilidade de execução, né? E agora, graças Deus, né? Nós temos ele em condições. É um belíssimo piano, Gottfried Steinberg. É um instrumento maravilhoso. Ele responde muito bem, especialmente a esse tipo de repertório, né? E o som dele é muito bonito. Eu faço votos que ele continue à disposição para os artistas, para nós todos, para a gente poder produzir esse programa. Para mim foi uma experiência muito interessante, porque assim a gente eu sempre fico imaginando como eram com os grandes artistas. Eu conheço gravações de vários artistas, grandes artistas, no, na era do rádio mesmo, né? Eu me lembro até que aqui no Brasil, quando passou do rádio, foi para TV, foi criado na TV educativa, né? Vários programas que eu ouvia Jacques Klein tocando, o Arnaldo Estrela tocando, mas até antes disso, na própria era do rádio, antes da minha existência, naturalmente, mas eu vi, tenho muitas gravações de, por exemplo, Gieseking, ou de, se não me engano, Lipati tem uma, Dino Lipati tem uma gravação também que ele fez em estúdio de rádio, especialmente Walter Gieseking, que ele gravou muita coisa em rádio, mas isso depois saiu em disco, nos anos 70, se não me engano, bem 20 anos depois da morte dele, né? Ou outros artistas, não só ele também. Era muito comum. Não é a mesma coisa que gravação de estúdio, onde tem possibilidade de edição, de deixar tudo pronto para o público, né? Então é uma coisa. É semelhante à situação de execução pública. Só que o público está lá, não foi ao vivo, naturalmente, mas o público está lá, né? Tu não sabe quantas pessoas são, é muita gente está te escutando. Então é muito interessante esse se difundir no ar, né? É muito legal isso. Eu gosto dessa situação, espero fazer mais, porque foi como eu estava aqui agora na gravação, sentindo, poxa, mas isso aqui é uma coisa que não só vai ser transmitido, como vai ficar em um registro também, né? Um registro documental. Então, eu me sinto honrado, né, pela oportunidade de estar fazendo esse trabalho, de levar adiante o nosso trabalho, difundir, né, o trabalho que a gente realiza. Porque quando nós damos um recital, as pessoas vão para casa, naturalmente se lembrando do recital, provavelmente se foi bom ou não. Em geral, é uma situação, a música sempre traz um aporte positivo para as pessoas, de qualquer forma, né? Então, é diferente disso, porque aquele momento morre, mas quando a gente transmite isso, fica, né? É muito interessante isso. Usando a tecnologia que a gente tem já há mais de 100 anos para levar adiante a arte.

O encontro do pianista André Loss com o Grotrenstein-Weg da Rádio da Universidade foi registrado no dia 17 de dezembro de 2019. Lembrando que este episódio trouxe só uma parte do que nós gravamos com o professor, que resultou em 1h30 de música e conversa. Convidamos então os ouvintes a escutarem a versão completa, acessando o nosso blog urgs.br/pianoforte. Nesse endereço eletrônico também é possível ouvir as edições anteriores do programa. A produção e a apresentação são dos jornalistas André Grassi e Ana Laura Freitas. 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

Aqui fala Jussara Mendonça, trazendo para você blues, derivações e influências. No programa de hoje, a presença do compositor, guitarrista e cantor de blues, Duke Tomato, músico natural de Chicago, onde nasceu em junho de 1947. Em destaque, temas do álbum Have You Seen My Keys, lançado em 2025, recheado de 8 canções originais e 2 versões. Eu começo apresentando uma leitura de Duke Tomato para um tema do ano de 1959, um Rhythm and Blues de Roscoe Gordon, Just a Little Bit. Alma Blues destacando a guitarra e vocal de Duke Tomato.

Eu prossigo com a guitarra e vocal de Duke Tomato e dois temas de sua autoria, Don't Want You Back, depois I'm Selfish Baby. Alma Blues apresentando a guitarra e vocal de Duke Tomato.

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1: Agora eu toco para você a instrumental Tilt a Wheel, do guitarrista texano Jimmy Vaughn, uma composição do álbum Strange Pleasure, lançado em 1994. Alma Blues destacando um tema contagiante de Jimmy Vaughn.

Duke Tumato cresceu na região de Southside, berço do blues de Chicago. Viu Muddy Waters quando tinha 13 anos. Já tocou ao longo da carreira com Bo Diddley, B.B. King, Willie Dixon, Buddy Guy, John Fogerty, George Thorogood, Muddy Waters. Em 1988, John Fogerty, astro do Creedence Clearwater Revival, produziu um disco ao vivo de Duke Tumato, I Like My Job. Do álbum Have You Seen My Keys, de Duke Tumato, eu toco para você I Can't Find My Shoes. Na sequência, You Know I Love You, Alma Blues e o blues bem-humorado do guitarrista e vocalista de Chicago, Duke Tumato.

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1: Eu volto com o texano Jimmy Vaughan apresentando a instrumental The Ironic Twist, uma composição do álbum Out There, lançado em 1998. Alma Blues destacando mais um tema contagiante de Jimmy Vaughan.

O guitarrista e vocalista de blues Duke Tomato apresenta uma leitura para um tema de 1959 de Ray Sharp, Linda Lou. Há uma blues e uma performance impecável do astro de Chicago, Duke Tomato.

At Least I'm Not With You, dos Insomniacs, lançado em 2009, tema de autoria do guitarrista do grupo, Viaza Dodson. Alma blues e o som vibrante dos Insomniacs.

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1: Alma Blues, destacando temas originais do álbum Have You Seen My Keys, do guitarrista e vocalista Duke Tumato, acompanhado de Bill Ritter no vocal e baixo, Dawson O'Electro na bateria. Neste disco, participações de Dan Holmes no piano e órgão, Jay Young no sax alto e tenor, também clarineta baixo, Mark Buscelli no flugelhorn, Neil Broker no sax barítono e flauta, Kent Hickey no flugelhorn e trompete. Você ouve What a Damn a Man Needs. Na sequência, a instrumental Sonny B. Alma Blues apresentando Duke Tumato e sua eletrizante banda.

Alma Blues, destacando o guitarrista e vocalista de blues de Chicago, Duke Tumato, e mais um tema de sua autoria, When a Door is Open.

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1: Eu volto com mais uma performance dos Insomniacs, a instrumental Root Beer Float, do guitarrista Viaza Dodson. Alma Blues destacando os Insomniacs.

0: Aqui eu termino mais uma edição do Alma Blues, com destaque para todos os temas do álbum Have You Seen My Keys, do guitarrista e vocalista de Chicago, Duke Tomato, lançado em 2025.
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4: Uma hora e um minuto. 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
5: Olá, seja muito bem-vindo, seja muito bem-vinda. Vamos começando mais um programa Circular Brasil de música instrumental. E nossa edição de hoje é diferente, é um especial, dedicado a um projeto que fez um mapeamento dos instrumentistas de sopro do nosso país, e o nome dele é Um Sopro de Brasil. Foi o maior encontro de sopros brasileiros em todos os tempos. Em novembro de 2004, 250 músicos se apresentaram no palco do Teatro do Sesc Pinheiros, em São Paulo, em 8 shows. Dali saíram um livro, 2 DVDs e um CD. E é deste CD que nós vamos apreciar algumas faixas nesta edição do Circular Brasil de hoje. Produzido pela Miriam Taubkin e Morris Pitiotto, o projeto Um Sopro de Brasil reuniu nomes consagrados como Altamiro Carrilho, Paulo Moura, Carlos Malta, Léa Freire, Maurício Einhorn, Nailor Proveta e a banda Mantiqueira, entre diversos outros. E as apresentações contaram com uma grande banda de apoio que teve direito a quarteto de cordas, inclusive. Um registro fundamental da nossa música e instrumentistas. Vamos começar ao ouvir algumas faixas desse disco, e aí no decorrer do programa a gente vai falando um pouco mais sobre essa iniciativa. Você vai testemunhar agora, nessa edição de hoje do Circular Brasil, uma grande e variada sequência de instrumentos de sopro no papel de solistas, fazendo as melodias dos temas ou mesmo improvisando. E a gente começa com o trompete do Joatan Nascimento, uma música de autoria de José Gomes Brandão,

O nome do tema é Ferro no Pistão e conta ainda com saxofone soprano do Teco Cardoso. E logo depois vem nosso saudoso clarinetista Paulo Moura com uma música de autoria dele mesmo, Maré Cheia.

Você está acompanhando o programa Circular Brasil de Música Instrumental. E hoje é uma edição especial. Estamos fazendo uma homenagem ao projeto Um Sopro de Brasil, que, com alguns shows no Sesc Pinheiros, em São Paulo, no ano de 2004, reuniu 250 instrumentistas de sopro, realizando naquele momento o maior encontro da elite dos instrumentistas de sopro do Brasil que se tem conhecimento até os dias de hoje. Estamos ouvindo algumas faixas de um CD gravado ao vivo, com alguns momentos desses espetáculos. Acabamos de apreciar o saudoso clarinetista Paulo Moura com uma música de autoria dele chamada Maré Cheia. Antes dele, foi o trompetista Joatan Nascimento, interpretando o tema Ferro no Pistão, de autoria do José Gomes Brandão, que contou ainda com o sax soprano do Teco Cardoso. Os músicos foram acompanhados por uma banda fixa de alto nível, que nem daria aqui para falar o nome de todo mundo. Contou com a direção artística do pianista Benjamin Taubkin, com a direção de produção de Morris Pitiotto e a direção geral da Miriam Taubkin. Vamos ouvir mais duas faixas na sequência. Vem aí um outro mestre que fez história quando a gente fala no instrumento gaita, harmônica de boca, aqui no Brasil. É o Maurício Einhorn. A gente ouve com ele o clássico Carinhoso, música do Pixinguinha e do João de Barro. Logo a seguir, vem o saxofonista paulistano Manécio Veira, música dele mesmo, A Marcha dos Sons.

Essa foi a Marcha dos Sons, música de autoria do saxofonista Mané Silveira, com ele mesmo como solista, ao saxofone. Antes dela, ouvimos o clássico Carinhoso, música de Pixinguinha e João de Barro, na gaita do mestre Maurício Einhorn. Este é o programa Circular Brasil de Música Instrumental, e hoje estamos fazendo uma homenagem ao projeto Um Sopro de Brasil, que fez um mapeamento muito especial dos instrumentistas de sopro do país. As gravações que estamos ouvindo saíram de um disco gravado ao vivo pelo projeto. A iniciativa teve a participação de 250 instrumentistas de sopro do Brasil, dos mais variados tipos, das mais variadas vertentes, dessa rica pluralidade que é a música do nosso país. A gente ouve agora mais duas faixas na sequência. Vem aí Manhã de Carnaval, outro clássico, né? Tema de autoria do Luiz Bonfá. Tendo o trombonista Vitor Santos como solista, tem uma grande banda acompanhando ele aí, e o arranjo é do próprio Vitor Santos. Logo a seguir, vem a flautista e compositora Léa Freire, com o tema de autoria dela, chamado Tanto Canto.

Estamos apresentando o programa Circular Brasil de Música Instrumental. E hoje nós tivemos um programa diferente, um programa especial, uma homenagem ao projeto Um Sopro de Brasil, que reuniu em alguns espetáculos no Sesc Pinheiros, em São Paulo, lá no ano de 2004, nada mais nada menos do que 250 instrumentistas de sopro do Brasil, das mais variadas vertentes. Estamos ouvindo faixas de um disco gravado com alguns dos melhores momentos dessas apresentações. A gente acabou de ouvir uma música da flautista e compositora Léa Freire, tendo ela mesma como solista. O nome do tema é Tanto Canto. Antes dela, foi a vez do trombonista Vitor Santos como solista. Ele tocou o clássico Manhã de Carnaval, de autoria do Luiz Bonfá. Um Sopro de Brasil reuniu, além de nomes menos conhecidos do grande público, nomes consagrados como Altamiro Carrilho, Paulo Moura, Maurício Einhorn, Carlos Malta, Nailor Proveta, a Banda Mantiqueira e muitos, muitos outros talentos. E para terminar o programa Circular Brasil de hoje, vamos com uma saideira, que é uma música do flautista

0: Este foi o flautista e compositor Mauro Rodrigues, música dele mesmo chamada Firme e Suave. Hoje, o programa Circular Brasil de Música Instrumental fez uma homenagem a um projeto realmente muito importante para o registro dos instrumentistas de sopro do nosso país, chamado Um Sopro de Brasil, que faz parte, inclusive, de uma iniciativa maior, que é o Projeto Memória Brasileira. Durante o mês de novembro do ano de 2004, em algumas apresentações no Sesc Pinheiros, em São Paulo, 250 instrumentistas de sopro do Brasil se apresentaram, formando ali, né, mostrando ali um panorama nunca antes ocorrido em nosso país. Hoje nós tivemos a oportunidade de ouvir 7 faixas de um disco gravado ao vivo nessas apresentações. O projeto Um Sopro de Brasil ainda conta com um livro com edição de luxo, com dezenas de fotografias do evento e ainda com 2 DVDs. A iniciativa contou com a direção artística do pianista Benjamin Taubkin, direção de produção de Morris Pitiotto e a direção geral da Miriam Taubkin. Fica aqui a homenagem do Circular Brasil a essa importante e guerreira iniciativa de registro, mapeamento e, por que não dizer, preservação da nossa rica cultura musical. Aqui vão os nossos parabéns aos produtores responsáveis. Que venham mais projetos desse tipo. E o Circular Brasil de hoje, nessa edição especial, vai chegando ao fim. Muito obrigado pela sua companhia e pela sua audiência, viu? Semana que vem, estamos aqui neste mesmo horário, seguindo a nossa viagem pelos mais diversos cantos desse país gigante, visitando o que há de melhor na nossa música instrumental brasileira. Os trabalhos técnicos do programa são do Rafael Napoleão. Um grande abraço para você, uma boa semana e até o nosso próximo encontro.
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3: Duas horas e um minuto.
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1: Coppelia, suíte de balé de Léo Delibes, Orquestra de Filadélfia, sob a regência de Eugênio Ormandy.

0: Coppelia, suíte de balé de Léo Delibes, Orquestra de Filadélfia, sob a regência de Eugênio Ormandy.
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0: Danças Húngaras, números 5 e 6, de Johannes Brahms. Violino, Daniel Guedes. Violão, Mário Ulloa.

0: Danças Húngaras, números 5 e 6, de Johannes Brahms. Violino, Daniel Guedes. Violão, Mário Ulloa.
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0: Pélia et Mélisande, opus 80, de Gabriel Fauré. Orquestra Nova Filarmonia, regente Andrew Davis.

0: Pelea e Melisande, Opus 80, de Gabriel Fauré, Orquestra Nova Filarmonia, regente Andrew Davis.
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0: quatro peças para piano, Opus 1, de Edvard Grieg. Piano, Einar Steen-Nöckelberg.
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0: Três danças espanholas, Opus 37, Vienesca, Andaluza e Mazurca, de Henrique Granados. Violão de 10 cordas, Anders Miolin.

0: três danças espanholas, opus 37, Vienesca, Andaluza e Mazurca, de Henrique Granados. Violão de 10 cordas, Anders Miolin.
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0: Les Eulides, poema sinfônico de César Franck. Orquestra Filarmônica de Nova York, sob a regência de Kurt Masur.

0: Les Eulides, poema sinfônico de César Franck. Orquestra Filarmônica de Nova York, sob a regência de Kurt Masur.
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0: Romance em Lá Menor para violino e orquestra, opus 42, de Max Bruch. Violino Salvatore Accardo. Orquestra do Gewandhaus de Leipzig, regente Kurt Masur.

0: Romance em Lá Menor para violino e orquestra, opus 42, de Max Bruch. Violino Salvatore Accardo. Orquestra do Gewandhaus de Leipzig, regente Kurt Masur.
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0: O Carnaval dos Animais, de Camille Saint-Saëns. Pianos Ruth e Naomi Segal. Filarmônica de Nova York, sob a regência de Leonard Bernstein.

0: O Carnaval dos Animais, de Camille Saint-Saëns. Pianos, Ruth e Naomi Segal. Filarmônica de Nova York, sob a regência de Leonard Bernstein.
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0: Mit Schick, Polka Opus 221, de Eduard Strauss. Filarmônica de Viena, regente Lori Mazel.

0: Mit Schick, Polka Opus 221, de Eduard Strauss. Filarmônica de Viena, regente Lori Mazel.
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3: Quatro horas.
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5: Muito boa tarde a todos. Eu sou Rui Vasconcelos e este é o Sala de Concerto. O nosso encontro de todas as sextas às 17h com o melhor da música de câmara em apresentação ao vivo. Hoje estamos recebendo em nossos estúdios a violonista Gabriele Leite. Seja muito bem-vinda, Gabriele.
6: Um prazer estar falando com você, Rui.
5: Ok, Gabriele. Estamos no ar pela Rádio MEC FM no Rio de Janeiro, Belo Horizonte, Brasília, pela Rádio Educativa de Fortaleza, pela internet, em nosso aplicativo e website, e hoje também pelo YouTube da Rádio MEC. Gabriele Leite começou a desenvolver seu talento no projeto Guri, em São Paulo. Aos 18 anos, entrou para o bacharelado em violão na

Unesp e nunca mais parou de estudar e de encantar as plateias. Foi reconhecida como jovem talento em importantes listas e premiações no Brasil e no mundo, como o Prêmio da Música Brasileira e o Prêmio Segovia e Rose Augustine, da Manhattan School. Cofundadora da Brazilian Classical Guitar Community, uma plataforma dedicada à valorização e difusão de compositores brasileiros, Gabriele Leite conecta sua música a de criadores como Edino Krieger e Lina Pires de Campos, dois compositores que estarão presentes hoje no repertório deste Sala de Concerto. Há muito o que conversar com a nossa convidada de hoje, mas antes, vamos ouvir sua interpretação para as obras Prelúdio número 2 e Ponteio e Tocatina, de Lina Pires de Campos.

0: Maravilha. Com a violonista Gabriele Leite, ouvimos Prelúdio número 2 e Ponteio e Tocatina, de Lina Pires de Campos. Este é o Sala de Concerto e estamos no ar pela Rádio MEC FM do Rio de Janeiro, Belo Horizonte, Brasília e também em Fortaleza, pela internet, em nosso aplicativo e website e hoje pelo canal do YouTube da Rádio MEC. Gabriele, você começou sua formação em um projeto social, né? E está concluindo um doutorado pela Stony Brook University. Em suas entrevistas é bastante frequente, né, te ouvir falando sobre a importância que a educação tem em sua vida. Quais são suas principais memórias, lembranças, né, do projeto Guri? E, na sua opinião, projetos como esse ajudam a mudar realidades e ampliar horizontes?
1: Primeiramente, um prazer estar falando com vocês da Rádio MEC. Olha, eu vejo que os meus pais sempre me trouxeram esse valor da música, o quanto é importante a gente correr atrás da educação. E o meu começo não foi diferente disso. Eu comecei lá no Projeto Guri e a primeira memória que eu me lembro assim, foi de entrar no ônibus que passava para buscar os alunos e eu estar com um violão sem capa. E aí, depois eu chegando lá, descobri, né, o banquinho que a gente usa para tocar violão, essa coisa da partitura, a postura de sentar na perna esquerda. Então, foi toda uma iniciação ali ao violão clássico, que não, na época não tinha esse nome, era aula de violão no Projeto Guri. E desde então, eu me encantei por essa coisa da música instrumental. Acho que foi maravilhoso assim, esse processo que eu tive desde o começo. Eu lembro que muitos dos meus amiguinhos de escola brincavam comigo e falavam: pô, Gabi, mas você não canta, né? Você só toca violão. E para mim, tocar violão era o grande prazer assim, de descobrir as notas desse instrumento maravilhoso. E eu vejo hoje que esse projeto, projetos sociais como o Projeto Guri, eles trazem uma certa possibilidade para populações que às vezes estão ali morando na periferia de algumas cidades, como foi meu caso, né? Eu sou de Cerquilho, uma cidade no interior do estado de São Paulo, e não tinha muitas perspectivas assim, né? Dos meus pais, da minha família, pagarem aulas de música. Então, ter esse acesso, né, a aulas gratuitas de música foi um passo fundamental. Eu acredito que isso é muito importante, mas não mais importante do que isso. Acho que é necessário a gente ter a continuação também, né? Porque, afinal de contas, o projeto social é aquela porta de entrada, mas a gente tem que pensar o futuro também, né? Eu acho que eu tenho muitos colegas que começaram, acabaram parando, muito pela falta de oportunidades, de espaço, de atuação. Mas eu acredito que, assim, tem muita coisa de incentivos públicos que a gente tem no Brasil, e isso é fenomenal. Eu vejo a grande diferença que isso faz, principalmente agora morando lá em Nova York, como isso tem diferença.
0: Que maravilha. Você traz para o programa de hoje obras de criadores brasileiros presentes, né, em seus dois álbuns lançados pelo selo Rocinante. Primeiro, Territórios, e o segundo agora, Gununcho. Começamos com Lina Pires de Campos, compositora que figura em seu mais recente álbum, Gununcho. Vamos ouvir em seguida Ritmat, de Edino Krieger, uma

0: Composição escrita por encomenda de Turíbio Santos, expoente, né, do violão brasileiro. Essa obra você gravou em seu álbum Territórios, um álbum que tem direção artística assinada por você, por Silvio Fraga e também pelo violonista e professor João Luiz Rezende Lopes. A escolha das obras de Territórios, Gabriel, foi pensada em conjunto? E de que forma, né, se deu essa colaboração entre vocês? Como foi isso?
1: Bom, Territórios nasce a partir de uma conversa de WhatsApp entre eu e o Silvio Fraga. Ele fez esse convite para gravar o meu primeiro disco pela Rocinante Gravadora. E eu lembro que, na época, eu estudava com o professor João Luiz, lá em Stony Brook. E me lembro muito bem também de receber essa mensagem e, logo na sequência, ligar para o João e falar: João, me ajuda, eu vou gravar um disco e eu precisava saber o que eu vou gravar. Porque é sempre uma grande decisão você pensar um repertório, principalmente para um primeiro produto. E o João foi o cara que falou: ó, amanhã a gente vai fazer uma aula e eu vou te dar alguns insights, assim. E ele fez perguntas muito importantes. A primeira delas foi: que música que, se eu te acordar na madrugada e chacoalhar assim, te acordar e você pegar o violão e tocar, você consegue tocar? E eu lembro que eu falei: pô, a melodia sentimental do Heitor Villa-Lobos. Ele falou: bom, esse é o primeiro eixo que a gente vai começar a pensar para o teu álbum. E aí, lógico, a ideia foi amadurecendo, muito em contato com, né, esse eixo, Silvio e João. A gente acho que conseguiu ter um viés assim, de entendimento do repertório que seria interessante para um primeiro disco. Então, eu fiz conexões. Melodia Sentimental foi uma obra que eu aprendi enquanto estava no Conservatório de Tatuí. Uma época que marcou muito a minha adolescência ali, fazia muitos concursos em São Paulo. A Ritmata do Krieger veio quando eu me mudei, né? Saí do cerquilho da cidade do interior, fui para a capital, para São Paulo. E é uma grande mudança quando você é do interior para ir para a grande cidade. Então, eu fiquei muito... Eu lembro que era meio assustador, assim. Mas depois você vai acostumando. E um dos desafios, né, desse curso que eu fiz na Unesp, bacharelado em violão, era de tocar música mais contemporânea, né, que fugia um pouco aos moldes que a gente conhece. E eu lembro que a Ritmata do Edino Krieger foi a peça que me marcou, assim, no período de universidade. E aí a gente foi construindo, né, as Bagatelas do Walton também, foi a minha primeira música que eu trabalhei em territórios estadunidenses lá na Manhattan School of Music, antes de trabalhar com o João. E a Sonata do Sérgio Assad foi a cereja do bolo, assim, no sentido de o Sérgio foi o violonista que virou para mim quando eu tinha 17, 18 anos e falou assim: olha, Gabriele, você toca violão muito bem e você tem que ir para os Estados Unidos. Foi essa frase que ele me disse. E depois ali de 4 anos morando nos Estados Unidos, eu falei: bom, acho que esse é o momento de fazer essa homenagem ao Sérgio, que me incentivou tanto para vir, para ir para lá.
0: Depois dessa narrativa, dessa gestação de territórios, vamos ouvir agora de Edino Krieger, com Gabriele Leite, Ritmata.

0: Acabamos de ouvir com a violonista Gabriele Leite, Ritmata, de Dino Krieger. Este é o Sala de Concerto recebendo a violonista Gabriele Leite e estamos no ar pela Rádio MEC FM no Rio de Janeiro, Belo Horizonte e Brasília e também em Fortaleza, pela internet em nosso aplicativo e website e hoje no canal do YouTube da Rádio MEC. Gabriele, as próximas obras do repertório de hoje estão em seu álbum mais recente, Gonuncho. Em Territórios, você mostrou, né, a sua capacidade técnica e sua universalidade como intérprete. Em Gonuncho, você traz sua voz autoral e também apresenta criações de compositoras que eram pianistas, como Lina Pires de Campos e Chiquinha Gonzaga. Foi por esta razão que a pianista Érica Ribeiro pensou com você esse trabalho? Nos fale um pouquinho, né, sobre essas escolhas de Gonuncho e também sobre essa parceria com Érica.
1: Bom, Gonuncho é nada mais é do que esse resgate da memória, do afeto, da Gabizinha quando estava lá em Cerquilho, aprendendo violão, mas também sonhando com as possibilidades futuras. E escolher esse repertório, especialmente de mulheres compositoras, foi algo que veio muito com uma maturidade. Eu queria mostrar um trabalho um pouco diferente do Gonuncho, entrando mais em camadas de expressividade, de musicalidade. Uhum. E quando eu cheguei, né, com essa pesquisa já das compositoras, mostrando para a Érica, a Chiquinha Gonzaga, a Lina Pires de Campos, a Thea Musgrave, a Tânia Leon, eu lembro que a nossa conexão foi muito boa, assim, no sentido da personalidade mesmo. Ela falou, bom, é isso, vamos produzir, uhum. Você me trouxe essas obras, agora eu vou me debruçar para entender melhor e poder te ajudar no que der, assim. E foi maravilhoso porque eu queria alguém de fora do instrumento, que pensasse e que a gente pudesse conversar sobre músicas. Então, a musicalidade, a fraseologia, e a Érica foi fundamental nesse disco, enfim, me auxiliando com a produção ali na hora da gravação, no estúdio, até a gente fez alguns rearranjos de obras, como as obras de Chiquinha Gonzaga. Então, acho que ela foi uma força motora, assim, para esse disco nascer e ser gravado como foi. Ela realmente, Érica, trouxe essa conexão, assim, entre a Gabriele, as compositoras e o que eu poderia explorar de profundidade dessas obras.
0: Certo. Maravilha. Então, vamos ouvir agora os frutos, né, desta interação com essas parcerias que você tem.

Teremos então com Gabriele Leite, Lua Branca e Corta Jaca, de Chiquinha Gonzaga. E logo em seguida, Nano Estudos, Gununcho Maracatu Jongo, de Gabriele Leite. Você está ouvindo Sala de Concerto. 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

0: Ouvimos na interpretação da violonista Gabriele Leite, Nano Estudos, Gonuncho Maracatu e Jongo, de Gabriele Leite, e Lua Branca e Corta Jaca, de Chiquinha Gonzaga. Gabriele, o próximo compositor que você nos traz também é uma referência imortal entre os instrumentistas, Garoto. Você tem uma trajetória muito ligada, né, ao violão clássico, mas também atua em colaboração com outros artistas e outras vertentes, como a música instrumental e popular. Sua intenção, de fato, é ampliar o espectro de seus trabalhos musicais cada vez mais? Artistas versáteis e sem fronteiras, como Garoto, Radamés Nhateli, são alguma inspiração e referência para você?
1: Com certeza, eu vejo muito que é importante, enquanto instrumentista, você ter a versatilidade de poder estar acompanhando outros músicos. E acho que no mundo atual que nós vivemos, é importante saber dialogar com diversas possibilidades de música. E como uma violonista, sem sombra de dúvidas, as nossas inspirações de Leandro Reis, Nhateli, Garoto, são os músicos que a gente se inspira, que a gente sonha em tentar chegar um pouquinho perto do que eles fizeram. Então, com certeza, eles são, sim, referências para essa versatilidade. Mas acho que, sem sombra de dúvida, é importante a gente pensar como uma esfera e não como um quadrado. Então, a gente vai rolando por aí e vai chegando em diferentes lugares.
0: Maravilha. Com a interpretação de Gabriele Leite, teremos Jorge do Fusa e Lamentos do Morro, de Garoto.

0: Gabriele Leite cantando Garoto. Se o nosso querido Aníbal Augusto Sardinha fosse vivo, ele estaria se sentindo privilegiado por essa sua performance. Bem, acabamos de ouvir, na interpretação de Gabriele Leite, Lamentos do Morro e Jorge do Fusa, de Garoto. Bem, estamos chegando ao fim do nosso programa e quero desde já agradecer a você, a violonista, compositora e, por que não dizer, encantadora de ouvintes, Gabriele Leite, por esse recital. Gabriele, conte, por favor, a nossos ouvintes, de que forma podem conhecer mais o seu trabalho, ter acesso às suas gravações e álbuns, e também nos fale um pouco sobre seus projetos para este ano. Por acaso, você tem, assim, alguma novidade no forno, assim, um CD?
1: Sobre os projetos para 2026, acho que eles são muitos. Eu, como instrumentista lá em Nova York, ando tocando bastante choro. As pessoas podem encontrar meu trabalho, com certeza, sem sombra de dúvida, nas redes sociais. Então, tem o arroba no meu Instagram, que é Gabriele Guitar. Mas também, para os amantes de vinil, os dois discos, tanto Territórios quanto Gununcho, estão disponíveis para compra.

0: compra no site da Três Selos Rocinante. E eu acho que hoje em dia a gente vive a tecnologia, então YouTube, são outras ferramentas, enfim, todos os programas de streamings também, tem um disco lá para escutar. E é isso, um grande, enorme prazer estar aqui hoje falando com você, podendo tocar um pouquinho desse violão, né? O grande violão brasileiro que a gente tem aqui, e é uma honra enorme.
1: Maravilha, agradecemos mais uma vez a Gabriele Leite por este recital. Bem, este foi o Sala de Concerto, agradecemos aos nossos ouvintes que nos acompanham pelo rádio, pela internet, nas demais plataformas. O Sala de Concerto é apresentado por mim, Rui Vasconcelos. Tem a coordenação técnica de Felipe Chagas e Rafael Napoleão. Sonoplastia de Silas Mendes. Câmera, Oswaldo Mundim, Rodrigo Heger e Felipe Gonçalves. Luz, Cadu Lima e Celso Aparecido. Redes sociais, por João Rodrigo de Souza. Coordenação de imagens, Rodrigo Soprana. Assistência de produção de Carlos Soca. E a produção de Adriana Ribeiro. E também temos a finalização de Diego Lourenço. Vamos encerrar ouvindo Bate Coxa, de Marco Pereira, na interpretação da violonista Gabriele Leite.

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1: Suíte Dolly, Opus 56, de Fauré, Orquestra Sinfônica de Boston, a regência de Seiji Ozawa.

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3: Cinco horas e um minuto.
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Alô, amigos, ouvintes, querida plateia aqui da Rádio MEC. Prazer recebê-los aqui, mais uma vez, programa Roda de Choro ao vivo. Hoje eu tenho a honra de receber um grande músico, violonista, com uma carreira belíssima que a gente vai contar ao longo do nosso Roda de Choro de hoje. Com vocês, Zé Paulo Becker.

0: Está ouvindo o programa Roda de Choro, hoje com um convidado muito especial, aqui ao vivo, Zé Paulo Becker. Seja bem-vindo.
1: Alô, Carino. Tudo bem? Obrigado aí. Alô aos ouvintes da Rádio MEC. Obrigado pela presença aí de vocês.
0: Zé Paulo, começar com uma pergunta clássica. Você vem de uma família de músicos, né? Sua avó tocava piano, seu pai violino, também piano, acordeon, seu tio violoncelo. Você se formou, no entanto, pela Unirio, mestre em violão. Que momento você decidiu seguir a carreira profissional?
1: Bom, eu comecei a tocar violão com 10 anos. Na verdade, minha família é de músicos amadores, né? Então, mais cedo, meu pai sempre teve, assim, os filhos sempre começavam a ter um aprendizado musical, assim, muito cedo. E eu comecei violão com 10 anos e aquilo foi fazendo parte da minha vida, naturalmente. Então, na hora de escolher o vestibular com 17, o violão já fazia parte da minha vida mesmo, assim. Eu ainda entrei, assim, para uma faculdade de comunicação, assim, para disfarçar um pouco, mas não teve jeito, foi a música que me pegou, e aí fiz a faculdade de música, aproveitei o embalo, fiz o mestrado também na UFRJ. E acho que a música, ela fisga você, né? Então, não tem jeito. Aí foi um amor que eu acho que com certeza é para o resto da vida.
0: Então, vamos ouvir um Pixinguinha? Vamos. Ouvimos agora um Cartola, né? Um medley que ele fez do Cartola, em homenagem ao grande...
1: Eu toquei uma música chamada Amor Proibido, que é a música que eu abro o meu primeiro CD, que foi o Lendas Brasileiras, que eu lancei em 2000. E essa música, esse samba, o Amor Proibido, do Cartola. E o Cochichando é uma espécie de uma música, é o Esquenta Dedinho, assim, e é uma música de boas-vindas do choro, assim. É um tema que eu acho que é agregador, né, e que chega com aquela alegria e com a genialidade do Pixinguinha. Então vamos lá, Cochichando.

0: Está ouvindo o programa Roda de Choro, ao vivo, aqui do auditório Paulo Tapajós, na Rádio MEC, com Zé Paulo Becker. Acabaram de ouvir o cochichando do Pixinguinha. Zé Paulo, eu queria que você falasse o nome dos músicos.
1: Claro, não. Então, aqui no, na percussão, meu grande amigo, grande músico, Carlos César. No bandolim, Thiago Souza. Na guitarra, Caio Márcio. Aqui todos são grandes, já, apesar de jovens, já são grandes músicos.
0: E já passaram aqui pelo Roda de Choro várias vezes.
1: Em várias formações. O Caio toca no Tira Poeira. O Thiago é filho do Ronaldo Bandolim, que é do trio Madeira Brasil, que toca comigo no Madeira Brasil. O Thiago tem o grupo dele também, Unha de Gato.
0: O Regional Carioca.
1: Carlos César toca com todo mundo aí, é o cara que tem a agenda mais... Você não consegue nem falar no telefone com ele, que ele tá músico super requisitado, enfim. E a gente se encontra sempre para tocar, isso, e é um prazer muito grande que também essa diversidade, a gente está sempre aprendendo um claro. Com o outro. Né?
0: Zé Paulo, a gente falava no bloco anterior que você começou a fazer a sua formação como músico de música clássica, né? Um estudo mesmo formal. E você chegou a ganhar prêmio com isso, com o Festival Nacional Vila Lobos, você ganhou o primeiro lugar em 1990, o Festival Internacional também de Vila Lobos, que tinha violonistas do mundo inteiro, e você ganhou o terceiro lugar. Quer dizer, formação clássica e de um jovem que estudava, porque você tinha 22 anos de idade, mais ou menos, 23 anos de idade. Como é que você, quando que você migrou para a música popular, para o choro? Em que momento? O que, que aconteceu?
1: Aconteceu que uma vez no Museu Vila Lobos eu vi uma apresentação do trio do Maurício Carrilho com o Pedro Amorim, o Paulo Sérgio Santos, e eu, aquela espontaneidade assim, do choro, eu vi aquele show e falei, poxa, eu queria tocar assim. E eu acho que um dia eu vou conseguir. Eu tô buscando isso.
0: Desde já então, conseguiu há muito tempo.
1: Não, mas é uma busca, né? Desde então, aí foi aquela guinada para a música popular. Aí foi o assunto da minha tese de mestrado, foi o acompanhamento de violão de 6 cordas. E aí acabou sendo essa paixão pela música brasileira mesmo. Assim. E a música brasileira é de uma riqueza tão grande. Que
0: né?
1: Aí eu vi que eu não sabia tocar aquela música da maneira que decente, assim, que eu pretendia. E aí foi um caminho sem volta, cada vez mais. Assim, eu fui descobrindo os compositores e descobrindo... E a gente tem um violão brasileiro, é uma coisa muito forte, né? Única assim, no mundo. Assim, como tem um violão espanhol, uma escola forte, como tem o jazz, mas aí tem a escola do violão brasileiro. E aí foi essa a escola que eu resolvi, esse caminho que eu resolvi seguir.
0: E falando nisso, vamos ouvir então uma música do Sivuca.
1: Vamos. Feira de Mangaio.

0: Está ouvindo o programa Roda de Choro, ao vivo, o Zé Paulo Becker e uma turma de craques aqui, se apresentando aqui no programa Roda de Choro. Você, no segundo disco, Sob o Redentor, já grava, é um disco inteiro de músicas suas e grava já duas músicas em parceria com Aldir Blanc. Recentemente, você compôs 12 músicas com Paulinho Pinheiro, Paulo César Pinheiro, grande compositor. É um desafio compor choro? Você, por exemplo, recentemente também ganhou o Festival de Guarulhos, né? Melhor Canção. Você está trilhando esse caminho junto com o seu lado de músico, né? Como é que é esse lado compositor?
1: Eu tenho que me forçar, mas eu gosto desse desafio, assim, quando eu consigo fazer alguma coisa assim, que eu gosto. Assim, e faz parte. Eu aprendi até tarde assim, esse lado, desenvolvi tarde esse lado da composição, assim. Eu não me considero ainda um compositor, mas faço uns temas, as músicas para o violão, para tocar. Aí tive a honra de ter a parceria de Paulinho Pinheiro, fiz uns sambas, fizemos umas músicas juntos, Aldir Blanc, uma turma nova, o Edu Krieger, Moisés Marques, enfim. A gente vai fazendo. Eu acho que é muito bacana, assim. É um outro lado da música também que é muito compensador, assim.
0: Então vamos ouvir o Rua Bariri, que é uma parceria sua com o Aldir Blanc?

0: dos jornais aqui. Como é que é recebida a música brasileira no exterior? Vocês são classificados de jazz, de música popular, folclórica, mais parece com samba? Como é que a crítica e o público encara a música instrumental, especialmente o choro, nesses festivais?
1: Bom, eu acho que o choro cada vez mais está sendo descoberto no mundo, assim. A gente tem viajado bastante. Eu, principalmente, com o Trio Madeira Brasil, né? A gente fez aquele documentário brasileirinho, um documentário sobre a história do choro. E a gente está sempre viajando muito, principalmente na Europa. Tivemos agora na Rússia, foi uma experiência muito bacana. Tocamos em Moscou, no Conservatório Tchaikovsky. E eles, assim, o europeu, que tem, eles têm uma cultura musical, eles têm o costume de assistir a concertos. Então a música é muito bem recebida, porque é uma música refinada. É uma música rica de harmonia, de melodia.
0: Exato.
1: E tem a coisa do balanço também, que isso encanta também, que é uma música muito, que tem muito swing. Então, eu acho que não tem como não gostar.
0: Mas eles classificam de alguma maneira? Eles têm algum tipo de... Está mais para o jazz, por ser assim refinada, ou por ter o ritmo?
1: Acaba que o choro tem a sua similaridade com o jazz, a coisa do improviso, né? Então, acaba que existe essa comparação. Então, a coisa da a espontaneidade, da improvisação, então isso encanta também. Eu acho que tem, mas tem um lado também, se você toca uma valsa do Nazaré, já é uma coisa quase clássica. Então, é uma música que está nessa linha divisória, assim, entre o erudito e o popular. Eu acho que tem o sabor da música popular, e tem um refinamento. É muito difícil, chega num ponto que você fala o que é erudito, o que é popular.
0: É, né? Exato.
1: O próprio Villa-Lobos tem músicas que... choros, você fala... Pô, mas isso tem um caráter popular. Então, eu acho que chega uma hora que ele se define por ele mesmo. Você vai, daqui a pouco eles vão falar, ah, o choro, olha o choro. De repente, daqui a algum tempo, pô, esse jazz, isso parece um choro.
0: É, exatamente. E, em função disso, você fez uma música em homenagem a Carmen Miranda, um choro, né?
1: Chama Choro da Miranda. Na verdade, é um calango. Quem me falou isso foi o Jorginho do Pandeiro. A gente foi gravar, mostrei assim um pedaço da gravação e falei, ah, isso é um calango.
0: Então, calango para Miranda.
1: Choro, eu acho que choro abrange tudo isso, né? Numa roda de choro você tem maxixe, você tem valsa, você tem polca. Então, acho que o espírito do choro é justamente esse.
0: O choro é a grande escola, né, da música
1: grande
0: brasileira.
1: Escola. Vamos lá, Choro da Miranda.

0: Está ouvindo o programa Roda de Choro ao vivo com Zé Paulo Becker. Zé Paulo, maravilha, Choro da Miranda, é um calango mesmo. A próxima é de Pernambuco a Nazaré, é uma homenagem ao João Pernambuco.
1: Isso.
0: E ao Ernesto Nazaré.
1: Isso, homenagem a João Pernambuco e Ernesto Nazaré, um choro tradicional de violão. Essas duas músicas, tanto o da Miranda e esse de Pernambuco a Nazaré, são músicas que estão no meu último CD, que foi um violão na roda de choro que eu fiz justamente focando o violão dentro do contexto do choro, assim como o instrumento solista.
0: É, que tem uma função toda diferenciada. E, além disso, eu fiquei encantado com o fato de, além da ideia, né, do violão da Rádio Choro, de você ter lançado junto um songbook, né, um livro com as melodias e os acompanhamentos.
1: É, lancei um livro junto também, chamado Pra Tocar na Roda.
0: Exatamente.
1: E justamente para isso, para o cara chegar na roda e tocar essas músicas, para botar para a turma tocar.
0: É, porque
1: a ideia é essa mesmo.
0: A tendência é as pessoas estarem tocando sempre as mesmas músicas nas rodas de choro, e toda a iniciativa de você apresentar um repertório novo e com um material didático é sensacional, né?
1: Então vamos lá, de Pernambuco a Nazaré.
0: Vamos lá.

0: Está ouvindo o programa Roda de Choro, ao vivo. Zé Paulo Becker, uma turma de músicos craques aqui. E a gente está na reta final do programa, mas eu queria dar tempo de ouvir ainda algumas coisas. Eu queria falar do seu último disco, quer dizer, o disco que está para sair, mais recente. Isso. Será o seu quarto disco, né? O primeiro, Lendas Brasileiras, segundo, Sobre o Redentor, esse último nós falamos há pouco, que é na, um violão na roda de choro, e o próximo.
1: E agora, Para Tudo Ficar Bem, é o título.
0: E... Autoral também?
1: Autoral, disco autoral, a base foi... É um disco que tem uma instrumentação mais carregada, assim, porque todas as músicas têm violão, baixo e bateria, e tem vários convidados, explora um pouco esse lado da canção também. Tem quatro músicas cantadas, uma com as participações especiais, o Ney Matogrosso cantou uma música, Zé Renato, Moisés Marques, e tem um lado também, esse lado que está acontecendo, que a gente está fazendo no Semente, assim, ao lado da improvisação, valoriza muito isso no disco. Tem a participação dessa turma aqui, do Caio, do Thiago, do Carlos César. Então, eu pude contar com vários amigos, então estou muito feliz assim, com esse disco, vai sair pela Biscoito Fino. Em breve.
0: Em breve. Você vai vir aqui para lançar.
1: Com o maior prazer, claro.
0: Então vamos apresentar uma música do disco, Para Tudo Ficar Bem?
1: Vamos apresentar o tema mesmo, que se chama Para Tudo Ficar Bem.

0: Está ouvindo o programa Roda de Choro ao vivo? Zé Paulo Becker, sensacional, hein? Esse disco promete. Zé Paulo, uma pergunta para, anunciando a última música do programa, que tem a ver com o que você vai tocar. Quais são as suas maiores referências, influências, ídolos no violão?
1: Bom, na época do violão clássico, sem dúvida era o Segovia, porque é aquela referência de violão. E outras referências assim, brasileiras também, os irmãos Abreu, aí depois os irmãos Assad. E aquela coisa que você vai ouvindo de violão clássico, de Julian Brin, John Williams, Turíbio, enfim. E aí, agora, no violão brasileiro, tem aquela escola mesmo brasileira, sem dúvida, Baden-Powell foi a grande referência, assim, Rafael Rabelo, que são maravilhosos, né? E contemporâneos, assim, agora, Marco Pereira, Maurício Carrilho e Amandu Costa, eu acho que a gente está sempre aprendendo com esses caras. E agora, o grande mestre do violão brasileiro ainda é o Baden-Powell.
0: Então vamos tocar Baden?
1: Vamos. Bom, quero agradecer aqui a presença de vocês. E vamos finalizar aqui o programa. Agradecer ao Carino.
0: Muito obrigado, vocês também. Plateia linda.
1: Agradecer à Rádio MEC. Quando me perguntam, mas você toca na rádio? Eu falo assim, olha, eu não toco na rádio no sentido geral, não, mas eu toco na MEC. É isso aí. E a MEC, ela dá um grande apoio e é muito importante nessa manutenção da cultura brasileira. E é a rádio que toca a gente aí, que toca o pessoal que está fazendo música brasileira, é a Rádio MEC. Então está de parabéns, está cumprindo o seu papel.
0: Vamos lá, ouvir Baden-Powell.

0: Encerramos assim mais um programa Roda de Choro, ao vivo, hoje com o Zé Paulo Becker, no som, Carlitos. Aceite meu forte abraço e até o próximo Roda de Choro.
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1: Não que eu desejasse sua morte. Não, de jeito algum. Apenas queria que ela dormisse. Explico. Há mais de 20 anos morando no mesmo lugar, tenho por vizinha uma mulher insone, que passa as noites caminhando. Eu própria tenho um sono muito leve. Aquele caminhar permanente, madrugada adentro, noite após noite, é um tormento para mim. A horas altas, acordo ouvindo passos e estremeço. No silêncio eu me pergunto, para onde será que ela vai? Que lugar é esse que a mulher solitária busca de forma incessante entre as quatro paredes de seu apartamento? Mas agora devo confessar uma coisa. Estou narrando no tempo verbal errado, porque a verdade é que tudo acabou. Há pouco, no fim da tarde, chegando do trabalho, dei com o pedaço de papel pregado na parede do elevador. O enterro foi hoje, às 5 da tarde. Não, por favor, não me interpretem mal. Eu jamais desejei que ela morresse. Eu só queria que ela dormisse.
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1: Quarta-feira, 19 de agosto de 2026, 6 horas e 3 minutos. Um ótimo dia para todos nós. Eu sou Raquel Ricardo e vamos juntos até às 10 horas. E a seguir tem os primeiros sons da manhã em Áurea Música.

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1: E começamos com Da Pace Domini, anônimo do século XII, conjunto Codex Santissima, vozes André Paiva e Félix Ferrat.

0: na Rádio MEC da Patem Domini, anônimo do século XII, conjunto Codex Santíssima, vozes André Paiva e Félix Ferrat. 6:09, Rádio MEC clássica e atual.
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0: Na sequência, Estampita Isabela, anônimo do século XIV. Conjunto La Fonte Música, direção Michele Pazotti.

na Rádio MEC Estampita Isabela, anônimo do século XIV, conjunto La Fonte Música, direção Michele Pazotti. 6:16, Rádio MEC clássica e atual. Seguimos então a Áurea Música com Jequi Poacil, de Philippe de Vitry, conjunto sequência, direção Benjamin Bagby.

Nahajumeki, Jikipua Sil, de Felipe de Vitri. Conjunto Sequência, direção Benjamin Bagby. 6 horas e 22 minutos.

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0: Paduana Corrente Volta, de John Dowland. Quarteto de flautas Brisk. Alaúde, direção Mike Fentross.

0: na Rádio MEC Paduana, corrente volta, de John Dowland, quarteto de flautas Brisk, alaúde, direção Mike Fentross. 6:31, Rádio MEC clássica e atual.
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0: Na sequência, Laço de Dona, de Francesco Landini, conjunto A Tempo, direção Pedro Rácio Manovais.

0: Na Rádio MEC, Laço de Dona, de Francesco Landini. Conjunto a Tempo, direção Pedro Hasselmann Novaes. 6:36.
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0: La Mônica, anônimo do século XVI, Ensemble Le Concert Brisé. Corneto e direção William Dangois.

0: Na Rádio MEC, La Mônica, anônimo do século XVI. Ensemble Le Concert Brisé. Corneto e direção William Dangoa. 6:46. Muito bom dia.
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0: O Quandilecta de Tarquinio Merola, Assemble Fitzwilliam, direção Eugene Ferrer.

0: Muito bem, na Rádio MEC, Aucoin Dilecta de Tarquínio, Merula, Ensemble Fitzwilliam, direção Eugene Ferrer. 6:50, Rádio MEC clássica e atual.
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0: Na sequência, Gott der Vater, de Johann Pachelbel, órgão de tubos e Josef Payne.

Na Rádio MEC, Gott der Vater, de Johann Pachelbel, órgão de tubos, Joseph Payne. 6h54. Seguimos com Vai Gonette Sesbistensa, de Ramon de Mirabal, conjunto Experium 21, direção Jordi Savall.

0: E assim encerramos o programa Áurea Música desta manhã com Vai o Gonet Sesbistensa, de Ramon de Mirabal, conjunto Esperium 21, direção Jordi Saval.
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4: Há anos, passando em frente a uma lavanderia da Lapa, algo me chamou a atenção. Uma pilha de 50 ou 60 discos de 78 rotações por minuto no chão, na porta do estabelecimento. Não entendi por que uma lavanderia resolvera de repente vender discos tão antigos, daqueles quebráveis, mas com um velho fuçador de curiosidade, me abaixei para examinar. O primeiro da pilha já era espetacular. Um disco apresentando um choro do lado A e um jazz no lado B. Os intérpretes eram chamados de os melhores de 1953. E quem eram os melhores de 1953? A lista era mesmo impressionante. Alguns dos maiores músicos que o Brasil já conheceu. O saxofonista Zé Bodega e Cipó, o trompetista Júlio Barbosa, o trombonista Nelsinho, o clarinetista Severino Araújo, o arranjador e pianista Radamés Inátali e outro saxofonista Paulo Moura. Em 1953, Paulo Moura tinha apenas 20 anos, mas já podia sentar-se entre aqueles mestres. E o fato de o disco conter um choro e um tema puxado ao jazz indicava as duas futuras direções de sua carreira. Folhei os outros discos e nenhum me interessou. Perguntei ao homem do balcão se estavam à venda. Respondeu que eram de graça, desde que eu levasse todos. Bom, não discuti. Agradeci e peguei. Fiz sinal para um táxi e o motorista me ajudou no carreto das bolachas para o banco traseiro. Já o dos melhores de 53 foi a salvo comigo, preso pelas duas mãos. E até hoje o tenho, mas agora com um travo de remorso. Certa vez, falei desse disco ao próprio Paulo Moura. Ele disse que já não o tinha, havia décadas, e lamentava que nunca mais voltara a escutá-lo. Prometi dar-lhe o disco de presente, mas com as idas e vindas da vida, o disco sumiu de minhas vistas. Estive com Paulo Moura muitas vezes, e ele, elegantíssimo, nunca me cobrou. Eu que me sentia em dívida. Pois certo dia, reencontrei o disco em casa, num fundo de armário, e me comovi ao ler o título do choro, Agora é Tarde Demais, porque Paulo Moura acabara de morrer.
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0: Sete horas e 3 minutos. Ótima quarta-feira, 19 de agosto de 2026 para todos nós. A seguir tem música e informação para você em Manhã MEC FM.

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1: Começamos com o concerto para flauta, cordas e baixo contínuo em sol menor de Johann Joachim Quantz. Conjunto Le Bifardin, flauta transversa barroca e direção Frank Zehan.

Muito bem, na Rádio MEC, concerto para flauta, cordas e baixo contínuo em sol menor de Johann Joachim Quantz. Conjunto Le Bouffardin, flauta transversa barroca e direção Frank Zian. 7:21. Quarta-feira no Rio de Janeiro de sol, o dia todo sem nuvens. Noite de tempo aberto, ainda sem nuvens. Aqui no centro, 21 graus. Brasília, sol com algumas nuvens, não chove. Agora 18 graus. Belo Horizonte, sol o dia todo sem nuvens. Noite de tempo aberto, ainda sem nuvens. Neste momento, 16 graus. E em Fortaleza, sol e aumento de nuvens agora pela manhã. Pancadas de chuva à tarde. À noite, tempo aberto, faz 27 graus. Seguimos então manhã MEC FM com o minueto da sonata número 6 em Mi bemol maior, de Silvius Leopold Weiss, alaúde barroco Michel Cardan.

0: Na rádio MEC, minueto da sonata número 6 em Mi bemol maior, de Silvius Leopold Weiss, alaúde barroco Michel Cardan. 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
0: Sic ut servus desiderat, de Giovanni Pierluigi da Palestrina, de Marian Consort, direção Rory McCleary.

0: Muito bem, na Rádio MEC, Sic ut Servus Desiderat, de Giovanni Pierluigi da Palestrina, de Marion Consort, direção Rory McCleary. 7:32. Muito bom dia.
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3: O artista Valtércio Caldas terá cerca de 100 obras reunidas na mostra O Tempo, que percorre 6 décadas de produção. A exposição reúne esculturas, desenhos, pinturas e instalações que investigam temas como espaço, percepção e passagem do tempo. Um dos destaques é a obra Quarto Azul, que transforma a experiência do visitante em parte da criação artística. A mostra vai de 14 de maio a 27 de setembro na Casa Roberto Marinho, no Cosme Velho, no Rio.
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1: Seguimos com um concerto para violino em Ré maior de Nicola Fiorenza, solista Hiro Kurosaki, orquestra La Ritirata, direção José Tsu Obregón.

0: Na Rádio MEC, Concerto para Violino em Ré Maior, de Nicola Fiorenza, solista Hiro Kurosaki, orquestra La Ritirata, direção Rosetsu Obregon. 7h50, um excelente dia para todos nós.
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2: Olá, ouvintes das rádios Nacional e MEC. Eu sou Renata Lima e este é o Bate-Papo com a Ouvidoria, o espaço de escuta cidadã da Empresa Brasil de Comunicação.
3: Eu sou Edson França. Existem vozes que atravessam gerações. Vozes que resistem ao silêncio, enfrentam desigualdades e ajudam a construir novos caminhos para o futuro.
4: E eu sou Gal Bastos. Nessa edição, nossa conversa parte das reflexões que as manifestações recebidas pela ouvidoria despertam sobre o enfrentamento ao racismo.
2: O mês de julho amplia as reflexões sobre igualdade racial, mas o respeito à diversidade se constrói todos os dias, em cada palavra, em cada atitude e em cada oportunidade de escuta.
3: A edição do Sem Censura, exibida em 25 de junho deste ano, trouxe uma reflexão marcante sobre identidade e pertencimento. Ao relatar sua experiência com vitiligo, o multiartista Carlos Sepante contou que após a despigmentação da pele, passou a perceber mudanças na forma como era tratado pelas pessoas, sem que sua história ou sua identidade tivessem mudado.
5: Eu não sou um cara preto só porque a minha pele estava preta. Uhum. Eu não sabia que eu era preto porque eu me olhei no espelho e falei, ah, eu sou preto. Não, é porque quando você é negro no Brasil, todos os dias da sua vida, o mundo faz questão de te lembrar que você é negro no Brasil.
2: O relato evidencia que a identidade vai além da aparência e convida a reflexão sobre como o racismo pode se manifestar nas relações cotidianas e na forma como enxergamos o outro.
3: As reflexões sobre identidade também passam pela realidade vivida por milhões de mulheres negras no Brasil.
2: Em reportagem da Rádio Agência Nacional, a história da intelectual Lélia Gonzalez lembra que essas desigualdades permanecem atuais e continuam desafiando a construção de uma sociedade mais justa.
6: Se a gente for falar em termos de inconsciente cultural brasileiro, esse inconsciente cultural é negro, né? E os brancos se apropriam disso e nós vamos constatar então que para a mulher negra, o lugar que lhe é reservado é sempre o lugar menor. É o lugar da marginalização, do menor salário, do desrespeito com relação à sua capacidade profissional.
4: As

0: Manifestações recebidas pela ouvidoria reforçam a importância de promover uma comunicação cada vez mais plural e atenta à diversidade.
1: Foi o caso de um telespectador que procurou a ouvidoria após identificar no Repórter Brasil Tarde, exibido em 9 de dezembro de 2025, o uso de uma expressão que considerou inadequada.
0: Hoje, em uma reportagem, ouvi a expressão lista negra. Esse termo não é mais aceitável e acredito que devemos refletir sobre palavras que podem reproduzir preconceitos e formas de discriminação.
2: Em resposta, a gerência executiva de telejornalismo da TV Brasil informou que revisou a edição mencionada e não identificou o uso da expressão apontada. A área destacou ainda que suas equipes seguem orientadas pelo Manual de Jornalismo da Empresa Brasil de Comunicação e reconhece a importância do uso consciente e respeitoso da linguagem.
1: Outra contribuição tratou da cobertura dos ataques racistas sofridos pela jornalista Luciana Barreto, âncora do Repórter Brasil.
0: Fiquei triste e constrangido com a matéria sobre os ataques racistas sofridos pela jornalista. Gostaria de ter visto uma demonstração mais explícita de solidariedade durante a cobertura.
2: A gerência executiva de telejornalismo da TV Brasil informou que toda a solidariedade foi prestada à jornalista e ressaltou que o telejornal mantém uma cobertura pautada pela objetividade, sem deixar de reconhecer a gravidade dos ataques racistas sofridos pela profissional.
3: Ninguém vai me silenciar, não. A gente vai denunciar o racismo até o fim.
2: As reflexões reunidas pela ouvidoria também encontram expressão na arte.
1: Encerramos com um trecho da performance da cantora Larissa Luz, apresentado em reportagem da Rádio Agência Nacional sobre ações voltadas à proteção de mulheres ameaçadas.
4: Nós merecemos mais que sobreviver. Merecemos andar sem calcular saídas, dormir sem ensaiar defesas. Ele há de parar. Eu quero amar sem ter que sanar feridas.
0: Seus versos nos lembram que respeito, dignidade e liberdade precisam estar presentes na vida de todas as pessoas, todos os dias.
1: Seguimos atentos.
0: Seguimos em diálogo.
2: Seguimos ouvindo.
1: Até o próximo bate-papo com a ouvidoria.
2: Participaram desta edição:
1: Gal Bastos, Renata Lima e o Edson França na apresentação,
2: Roberta Dante na revisão,
1: Rafael Tomás e Jaime Batista na operação de áudio
2: e Messias Melo na sonoplastia.
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9: No jardim do castelo desse bruxo, d'asas d'ouro e olhos verdes de dragão, tu és, à beira de um lilás repuxo, um grande lírio de ouro e de açafrão. Transformado em pavão por esse bruxo, vivo te amando em tardes de verão, dentre as rosas e os pássaros de luxo, do jardim desse bruxo castelão. Tenho medo que um dia o jardineiro, mas nunca estou bem certo do canteiro, há de colher-te, ó minha flor tafu. Porque eles sabem que em manhã serena, não suportando a ausência da açucena, há de morrer esse pavão azul.
8: Isocígenes Costa, Pavão Azul, por Neide Arcanjo. 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
3: 8:01, seguimos com Allegro e Presto do Concerto para Flauta em Fá Maior, La Tempesta di Mare, de Antonio Vivaldi. Solista Lisa Besnosiuk, conjunto The English Concert, direção Trevor Pinnock.

0: Muito bem, na Rádio MEC, Allegro presto do concerto para flauta em Fá maior, La Tempesta di Mare, de Antônio Vivaldi. Solista Lisa Besnosiuk, conjunto de English Concert, direção Trevor Pinnock. STF retoma julgamento sobre mandato tampão para governo do Rio. Ministros decidem se haverá eleições diretas ou indiretas. Detalhes em agenciabrasil.abc.com.br.
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0: Minueto da Sinfonia número 88 em Sol Maior, a letra V, de Joseph Haydn, orquestra do século XVIII, direção Franz Briggen.

0: Na Rádio MEC, minueto da Sinfonia número 88, em Sol Maior, a letra V, de Joseph Haydn, orquestra do século XVIII, direção Franz Briggen. 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Saiba mais em agenciabrasil.ebc.com.br.
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0: Na sequência, Vivace Allegro da Sinfonia em Fá Maior de Wilhelm Friedemann Bach, conjunto Il Fondamento, direção Guy Parson.

0: Muito bem, na Rádio MEC, Vivace e Allegro, da Sinfonia em Fá Maior, de Wilhelm Friedemann Bach, conjunto Il Fondamento, direção Guy Parson. Beneficiários com NIS de final 2 recebem Bolsa Família de agosto. Valor médio do benefício neste mês está em R$ 678,35.
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0: Allegro moderato do concerto para violoncelo número 2 em si bemol maior de John Garth, solista Alexander Bailey, orquestra de câmara da União Europeia e a regência de Dimitri Dimitriades.

0: Na Rádio MEC, Allegro Moderato do Concerto para Violoncelo número 2, em Si bemol maior, de John Gart. Solista Alexander Bailey, Orquestra de Câmara da União Europeia e a regência de Dimitri Dimitriades. 8 horas e 24 minutos, um excelente dia para todos nós.
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0: Na sequência, Grazioso, do Quarteto Concertante número 5, em Sol Maior, de Chevalier de Saint-Georges, com o Quarteto Arabella.

0: Na Rádio MEC, Grazioso, do Quarteto Concertante, número 5, em Sol Maior, de Chevalier de Saint-Georges, com o Quarteto Arabella. 8h30, muito bom dia para você.
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3: A exposição Carmen Portinho, Modernidade em Construção, revisita a trajetória de uma das grandes pioneiras do modernismo brasileiro. Engenheira, urbanista e militante feminista, Carmen foi central na luta por direitos, cultura e liberdade no século XX. A mostra reúne documentos, obras e instalações que dialogam com seu legado. Em cartaz no Man Rio, até 23 de agosto. Do Rio de Janeiro, Jansen Campos, para a Rádio MEC, clássica e atual.
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0: Mais uma vez, a hora é certa para você, 8h32. Seguimos com a Sinfonia da Ópera La Fiera de Venezia, de Antonio Salieri, Orquestra Sinfônica de Praga e a regência de Christian Benda.

na Rádio MEC, Sinfonia da Ópera La Fiera de Venezia, de Antonio Salieri, Orquestra Sinfônica de Praga e a regência de Christian Benda. Eventos literários se firmam como espaço de encontro e visibilidade. Terceira edição do encontro, que vai até domingo em Caxias do Sul, busca interiorizar o diálogo sobre literatura, muitas vezes restrito a grandes centros urbanos. Saiba mais em agenciabrasil.ebc.com.br.

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1: Danças número 8, 10 e 11 das 12 danças alemãs de Ludwig van Beethoven, conjunto Capella Estropolitana, direção Olivier Donani.

Na Rádio MEC, danças número 8, 10 e 11 das 12 danças alemãs de Ludwig van Beethoven, conjunto Capella Istropolitana, direção Olivier Donani. 8 horas e 44 minutos, Rádio MEC clássica e atual. Seguimos com Rondó em Dó Maior, de Luigi Boccherini. Violoncelo Sasha Victimov, violão Vladimir Victimov.

0: Na Rádio MEC, Rondó em Dó Maior, de Luigi Boccherini. Violoncelo Sasha Victimov, violão Vladimir Victimov. Rádio Nacional exibe Flamengo e Cruzeiro pelas oitavas da Libertadores. Equipes disputam a partir das 21h15, vaga para as quartas de final. Não perca! 8h49.
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0: Allegro com brio da sonata para piano em Mi bemol maior de Johann Nepomuk Hummel, solista Howard Shelley.

0: Na Rádio MEC, Allegro con brio da sonata para piano em Mi bemol maior, de Johann Nepomuk Hummel, solista Howard Shelley. 8:56.
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0: O geógrafo Milton Santos nasceu no dia 3 de maio de 1926 em Brotas de Macaúbas, cidade do sertão baiano. Filho de professores, Milton começou os estudos ainda em casa com os pais. Reconhecido como o maior geógrafo brasileiro, Santos formou-se em Direito, mas dedicou-se principalmente a lecionar a matéria nas escolas baianas. Milton foi um importante pesquisador, responsável por uma produção acadêmica que revolucionou a forma de pensar o espaço e sua relação com os indivíduos. Sua abordagem da geografia, de caráter humanista, buscava dar conta não só do estudo e da compreensão do espaço, mas também das relações e das disputas humanas que o modificavam ou eram modificadas por ele. Em uma entrevista concedida a Roberto Dávila, gravada em 1998, Milton Santos explicou o seu conceito de geografia humana.
6: O que é a geografia humana?
7: Eu acho que a gente podia dizer, resumindo, existe a Terra, né, o planeta, existe a humanidade. Né? Então, a geografia humana trabalha as relações entre a humanidade, as frações da humanidade e as frações do planeta. Como o homem tira partido das condições presentes em cada área, como o homem modifica essas áreas, como essas áreas influem na vida das sociedades. Então, é a própria história realizada em lugares que a geografia humana trabalha. Né? E acho que é esse que é o centro do trabalho de um geógrafo humano.
6: Quer dizer, não deixa de ser um trabalho filosófico também?
7: Acaba sendo, porque obriga uma reflexão sobre o papel do homem, sobre o que ele faz, sobre o que ele faz bem ou menos bem, sobre o que ele poderá fazer. Por conseguinte, a ideia de futuro fica sempre presente. Quer dizer, não nos contentamos com ver o que está, mas o que pode vir a partir desse esforço do homem frente às condições que ele encontra numa dada área do mundo.
5: ...2026, 100 anos de Milton Santos.
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7: Mais uma vez, a hora certa para você, 9:02. Seguimos Manhã MEC FM com a abertura Semiramide de Rossini, Orquestra Sinfônica de Londres e a regência de Richard Bonin.

Na Rádio MEC, abertura Semiramide de Rossini, Orquestra Sinfônica de Londres e a regência de Richard Bonin. 9 horas.

0: 6h15.
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0: Na sequência, Adágio e Rondó, concertante D487 de Schubert. Viola Timothy Bolton, violino Krizia Ozostovich, cello Richard Lester, piano Susan Thomas, contrabaixo Titi Nuanuko.

0: Muito bem, na Rádio MEC, Adágio e Rondó, concertante D487 de Schubert, viola Timothy Boulton, violino Krizia Ozostovich, cello Richard Lester, piano Susan Toms, contrabaixo Titi Nuanoko. 9:29. Bom dia para você.
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4: 9h32, mais uma vez, bom dia para você. Seguimos com Os Ideais, poema sinfônico N12-S104 de Liszt, Orquestra Filarmônica de Londres e a regência de Bernard Haitink.

0: Na Rádio MEC, os ideais, poema sinfônico número 12, S-104 de Liszt, Orquestra Filarmônica de Londres e a regência de Bernhard Haitink. 9h59, um ótimo dia para você. Eu, Raquel Ricardo, volto amanhã às 6 da manhã. Fique em instantes na companhia de Tony Villani. Até amanhã para você.
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4: 10 horas e 2 minutos. Muitíssimo obrigado, Raquel Ricardo. E para todos, um bom início de quarta-feira, quase início, 19 de agosto de 2026. Sou o Tony Villani. Agradeço a sua audiência e ficamos juntos até as 14h. Você ouve agora a Sinfonia número 3 em Mi bemol maior, opus 97, Renana, de Robert Schumann. Orquestra Sinfônica da Rádio de Hamburgo, a regência de Günter Wand.

Sinfonia número 13, em Mi bemol maior, opus 97, Renana, de Robert Schumann. Orquestra Sinfônica da Rádio de Hamburgo, regência de Günther Wade. Rádio MEC, clássica e atual, 10:34. Trio número 1, em Ré menor, opus 49, de Mendelssohn. Eugene Stomin, piano. Isaac Stern, violino. Leonard Rose, violoncelo.

Pela Rádio MEC, trio número 1 em Ré menor, opus 49 de Felix Mendelssohn. Piano, Eugene Stormin. Violino, Isaac Stern. Violoncelo, Leonard Rose. Muito bom dia a todos, são 11:03. Silvia, suíte de balé de Leo de Liebe. Orquestra de Filadélfia, a regência de Eugene Ormandy.

Silvia, suíte de balé de Leo Delibes, com Orquestra de Filadélfia, a regência de Eugene Normandy, Handmeck, clássica e atual, 11:15. Sonata para clarineta número 1, em Lá bemol maior, opus 49-1, de Max Herger. Clarineta, Cal Leister e piano, Spire Anthony.

0: Sonata para clarinete número 1 em Lá bemol maior, opus 49/1 de Max Herger. Clarineta Count Leister, piano Speedy Anthony.
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0: Bom dia a todos, 11h37. Chegamos ao final do Manhã Mac FM com o concerto para violoncelo e orquestra número 1 em Lá menor, opus 33 de Camille Saint-Saëns. Violoncelo e Yo-Yo Ma, Orquestra Nacional da França. A regência de Laurie Mazel.

0: Esse foi o concerto para violoncelo e orquestra número 1 em La Menor, opus 33, de Camille Saint-Saëns. Violoncelo e Yo-Yo Ma, Orquestra Nacional da França, a regência de Lori Masio. Encerramos aqui então o Manhã Mac FM de hoje. Agradeço a sua audiência. Sou o Tony Villani. Estou de volta daqui a instantes com mais um Concerto Mac. Até já.
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3: Intérpretes brasileiros: Cássia Carrascosa.

A flautista Cássia Carrascosa tem atuações em trabalhos solo, camerísticos e orquestrais, além de destacada contribuição no ensino, pesquisa e difusão musical.

Estreou como solista aos 14 anos, junto à Orquestra Sinfônica Jovem de Ribeirão Preto. Desde então, destacou-se como intérprete de um vasto repertório escrito para seu instrumento, do clássico ao contemporâneo, somando diversos registros e estreias de obras de compositores brasileiros.

integrou a Camerata Aberta de São Paulo e foi primeira flauta da Orquestra Sinfônica Municipal de São Paulo e da Orquestra Jazz Sinfônica.

Na música de câmara, participou de grupos como o do Grafite, o Quinteto Pierrot e o Percorso Ensemble. Também desenvolveu trabalhos e pesquisas dedicados à improvisação musical e à música mista.

0: Cássia Carrascosa, flauta.
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2: Cássia Carrascosa.

A flautista Cássia Carrascosa tem atuações em trabalhos solo, camerísticos e orquestrais, além de destacada contribuição no ensino, pesquisa e difusão musical.

Estreou como solista aos 14 anos, junto à Orquestra Sinfônica Jovem de Ribeirão Preto. Desde então, destacou-se como intérprete de um vasto repertório escrito para seu instrumento, do clássico ao contemporâneo, somando diversos registros e estreias de obras de compositores brasileiros.

integrou a Camerata Aberta de São Paulo e foi primeira flauta da Orquestra Sinfônica Municipal de São Paulo e da Orquestra Jazz Sinfônica.

na música de câmara, participou de grupos como o Duo Graffiti, o Quinteto Pierrot e o Percorso Ensemble. Também desenvolveu trabalhos e pesquisas dedicados à improvisação musical e à música mista.

0: Cássia Carrascosa. Flauta.
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8: Meio-dia e quatro.
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8: Boa tarde a todos e bem-vindos ao Concerto MEC, quarta-feira, 19 de agosto de 2026. O programa de hoje destaca o compositor romeno George Enescu, nascido em 19 de agosto de 1881. Dele teremos cinco composições no programa, quatro. O Cantabile Presto, a Rapsódia Romena número 1 em Lá Maior, o Quarteto com Piano número 2 em Ré Maior, e começamos com a grande abertura do concerto sobre temas populares romenos, Opus 32. Orquestra Real do Concerrebal, a regência de Tugan Sokiava. Para todos, um bom concerto MEC.

0: Grande abertura de concerto sobre temas populares romenos, Opus 32 de George Enescu, destaque no programa de hoje. Orquestra Real do Concertgebouw e regência de Tugan Sokiev.
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0: Boa tarde a todos, meio-dia 16. A próxima peça que nós vamos ouvir de George Enescu foi composta entre os anos de 1943 e 44, durante a Segunda Guerra Mundial. Três movimentos: Allegretto moderato, o Andante impetuoso e expressivo e o Commoto moderato. Vamos ver então: Quarteto com piano, número 2, em Ré maior, opus 30 de George Enescu. Tamus Piano Quartet.

0: Quarteto com piano, número 2, em Ré maior, opus 30, de George Enescu, compositor romeno, em destaque no programa de hoje, Tamus Piano Quartet.
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0: Meio-dia e 45, boa tarde a todos. George Enescu compôs a sua popularíssima Rapsódia Romena número 1 quando tinha apenas 19 anos, utilizando a sua prodigiosa memória musical, criando então uma brilhante mistura orquestral de canções folclóricas tradicionais romenas que ele ouvira e tocara quando ainda criança. Vamos a ela então. Rapsódia Romena número 1 em Lá Maior, opus 11, de George Enescu, Orquestra Filarmônica de Viena. E a regência de Constantin Silvestri.

0: Rapsódia Romena, número 1 em Lá Maior, Opus 11 de George Enescu, destaque no concerto MEC de hoje, Orquestra Filarmônica de Viena e a regência de Constantin Silvestri.
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0: Boa tarde a todos. Encerramos o programa, então, com Cantabile Presto, de George Enescu, flauta Catherine Thomas e piano.

0: Encerramos o concerto Mack com o Cantabile para estúdio de George Enescu, destaque do programa de hoje, flauta Catherine Thomas e piano Richard Shaw. Muito obrigado pela sua audiência. Sou o Tony Villani, eu volto daqui a instantes com mais um Clássicos do Ouvinte. Até já.
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1: Não que eu desejasse sua morte. Não, de jeito algum. Apenas queria que ela dormisse. Explico. Há mais de 20 anos morando no mesmo lugar, tenho por vizinha uma mulher insone, que passa as noites caminhando. Eu própria tenho um sono muito leve. Aquele caminhar permanente, madrugada adentro, noite após noite, é um tormento para mim. A horas altas, acordo ouvindo passos e estremeço. No silêncio eu me pergunto, para onde será que ela vai? Que lugar é esse que a mulher solitária busca de forma incessante entre as quatro paredes de seu apartamento? Mas agora devo confessar uma coisa. Estou narrando no tempo verbal errado, porque a verdade é que tudo acabou. Há pouco, no fim da tarde, chegando do trabalho, dei com o pedaço de papel pregado na parede do elevador. O enterro foi hoje, às 5 da tarde. Não, por favor, não me interpretem mal. Eu jamais desejei que ela morresse. Eu só queria que ela dormisse.
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2: Boa tarde a todos e bem-vindos ao Clássicos do Ouvinte, quarta-feira, 19 de agosto de 2026. Sou o Tony Villani e o programa começa agora com um pedido de Júlia Fernandes Costa, de Brasília. Júlia, você começa o programa com o seu pedido, o finale do Concertino para Flauta, Oboe e Orquestra, em Dó Maior, de Franz Kummer. Solistas Günther Rümpel e André Raoult e Orquestra Camerata de Zürich. A direção de Ratu Chup.

0: Em Clássicos do Ouvinte, pela Rádio MEC, nós ouvimos o finale do concertino para flauta, oboe e orquestra em Dó Maior, de Franz Krummer. Soliste Günter Rumpe e André Raoult, com a Orquestra Camerata Zurich. A direção de Rap Tutschup, pedido da ouvinte Júlia Fernandes Costa, de Brasília.
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0: Boa tarde a todos, 1h15, o próximo e último pedido da tarde de hoje, Gerson Coelho, de Nova Iguaçu, no Rio de Janeiro. Gerson, você encerra o programa com o seu pedido, Quarteto de Cordas, número 13, em Si bemol maior, opus 130 de Beethoven. Quarteto de Cordas, Juilliard.

0: Esse foi o Quarteto de Cordas número 13 em Si bemol maior, opus 130 de Beethoven, Quarteto de Cordas Juilliard. Foi um pedido de Gerson Coelho, de Nova Iguaçu, no Rio de Janeiro. E esse foi o Clássicos do Ouvinte de hoje. Agradeço quem acompanhou e mais ainda quem participou. Sou o Tony Villani. A gente volta a se encontrar amanhã, às 10 da manhã. Continue ouvindo a programação da Rádio MEC na companhia de Rui Vasconcelos. Aproveite bem a sua tarde e até amanhã.
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4: Há anos, passando em frente a uma lavanderia da Lapa, algo me chamou a atenção. Uma pilha de 50 ou 60 discos de 78 rotações por minuto no chão, na porta do estabelecimento. Não entendi por que uma lavanderia resolvera de repente vender discos tão antigos, daqueles quebráveis, mas com um velho fuçador de curiosidade, me abaixei para examinar. O primeiro da pilha já era espetacular, um disco apresentando um choro do lado A e um jazz no lado B. Os intérpretes eram chamados de os melhores de 1953. E quem eram os melhores de 1953? A lista era mesmo impressionante. Alguns dos maiores músicos que o Brasil já conheceu. O saxofonista Zé Bodega e Cipó, o trompetista Júlio Barbosa, o trombonista Nelsinho, o clarinetista Severino Araújo, o arranjador e pianista Radamés Inátali e outro saxofonista Paulo Moura. Em 1953, Paulo Moura tinha apenas 20 anos, mas já podia sentar-se entre aqueles mestres. E o fato de o disco conter um choro e um tema puxado ao jazz indicava as duas futuras direções de sua carreira. Folhei os outros discos e nenhum me interessou. Perguntei ao homem do balcão se estavam à venda. Respondeu que eram de graça, desde que eu levasse todos. Bom, não discuti. Agradeci e peguei. Fiz sinal para um táxi e o motorista me ajudou no carreto das bolachas para o banco traseiro. Já o dos melhores de 53 foi a salvo comigo, preso pelas duas mãos. E até hoje eu tenho, mas agora com um travo de remorso. Certa vez, falei desse disco ao próprio Paulo Moura. Ele disse que já não o tinha, havia décadas, e lamentava que nunca mais voltara a escutá-lo. Prometi dar-lhe o disco de presente, mas com as idas e vindas da vida, o disco sumiu de minhas vistas. Estive com Paulo Moura muitas vezes, e ele, elegantíssimo, nunca me cobrou. Eu que me sentia em dívida. Pois certo dia, reencontrei o disco em casa, num fundo de armário, e me comovi ao ler o título do choro: Agora é Tarde Demais, porque Paulo Moura acabara de morrer.
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Boa tarde, bom descanso, Tony Villani. Ele volta amanhã a partir de 10 da manhã. Eu sou Rui Vasconcelos e vamos juntos até as 18 horas com esta nova edição de Grandes Clássicos aqui pela sua Rádio MEC clássica e atual. Vamos iniciar a programação de hoje ouvindo uma peça de John Stamitz. Poco presto, do concerto para clarinete em si bemol maior. Solista Andreas Offenzamer, acompanhado pela orquestra Kammerskari Potsdam e a regência de Emmanuel Parhud.

0: de Johann Stamitz, solista Andreas Offenstammer, com a orquestra Kammerkapelle Potsdam e a regência de Emmanuel Parhud. 2:14.
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0: Baile, marcha e chacona da ópera Alessandro, de Christoph Willibald Gluck. Conjunto música antiga de Köln e a direção de Reinhard Gebel.

0: Baile, Marcha e Chacona da ópera Alessandro, de Christoph Willibald Gluck, com o conjunto Música Antiga Köln e a regência de Richard Gebel. 2:28.
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3: A FGV Arte apresenta a exposição Eu Chorei Rios, Arte dos Povos Originários da América. A mostra reúne artistas de diferentes territórios da América Latina, como Ailton Krenak, Cláudia Andujar, Dayara Tucano e Denilson Baniwa, com pinturas, fotografias, esculturas e instalações. Em cartaz até 20 de setembro na Galeria FGV Arte, que fica na Praia de Botafogo. Do Rio de Janeiro, Jansen Campos para a Rádio MEC, clássica e atual.
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2: Dois e meia, seguindo Grandes Clássicos.
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2: Vamos ouvir agora. Abertura da cantata para o aniversário do rei Gustavo III, de Joseph Martin Krauss, com a Orquestra Barroca de Helsinki e a regência de Apo Heikkinen.

Abertura da cantata para o aniversário do rei Gustavo III, de Josef Martin Kraus, com a Orquestra Barroca de Helsinki e a regência do maestro finlandês Apo Häkkinen. Rádio MEC clássica e atual. 2h40. Seguindo grandes clássicos, vamos ouvir agora, de Beethoven, 14 variações em Mi bemol, Op. 44, com o violinista Pinka Zuckerman, o violoncelista Jacqueline Dupré e o pianista Daniel Barenboim.

0: 14 variações em Mi bemol, opus 44 de Beethoven, ao violino Pinka Zuckerman, violoncelo Jacqueline Dupré e o piano de Daniel Barenboim.
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4: É inútil o batismo para o corpo, o esforço da doutrina para ungir-nos. Não coma, não beba, mantenha os quadris imóveis, porque estes não são pecados do corpo. A alma, sim. A esta batizai, crismai, escrevei para ela a imitação de Cristo. O corpo não tem desvãos, só inocência e beleza, tanta que Deus nos imita e quer casar com sua igreja, e declara que os peitos de sua amada são como os filhotes gêmeos da gazela. É inútil o batismo para o corpo, o que tem suas leis as cumprirá, os olhos verão a Deus.
3: Com uma escrita simples, mas profunda, a poesia de Adélia Prado é marcada pela religiosidade da poeta, que se declara católica apostólica romana. Além da fé, seus versos falam sobre o luto, a memória da infância e o afeto pela sua cidade e por Minas Gerais. Os acontecimentos cotidianos, muitas vezes triviais, também são objetos de seu interesse, temas que Adélia consegue tirar da esfera do ordinário e alçá-los ao mundo místico da poesia. Para celebrar seus 90 anos de vida, resgatamos uma entrevista da poeta no programa Encontro Marcado.
5: Você já se confessou, Adélia, uma autodidata em literatura sem qualquer formação teórica. Como é que foi esse autoaprendizado?
4: Olha, literatura, quando a gente faz literatura, não há um aprendizado para você fazer literatura, né? Você se descobre escrevendo literatura, fazendo literatura, e eu acho que é uma coisa assim, que todo mundo faz de ouvido. Eu lia muito, né? Toda vida li demais, li todos os romances de Emily Dickinson, que tinha uma vizinha, tinha uma biblioteca em casa, eu lia. Todo esse tipo de literatura, uma biblioteca que tipo a Biblioteca das Filhas de Maria, tipo de biblioteca pia, né, que a gente falava, aqueles romances todos, aquela coisa toda, e depois, muito mais tarde, eu descobri nossos grandes autores. Eu descobri Clarice Lispector, eu já estava casada, Guimarães Rosa. Foi no ano do meu casamento que eu descobri Guimarães Rosa. Quer dizer, eu fiquei literalmente deslumbrada com esses autores. Jorge de Lima e Manuel Bandeira, esse pessoal todo eu tinha notícia dele. E eu lembro ainda, eu era solteira ainda, eu vi um livro de Drummond, fiquei impressionadíssima. Porque eu tinha lido no meu período escolar, por exemplo, Olavo Bilac, esse pessoal, né? E quando eu li, eu encontrei a mais absoluta novidade para mim. E fiquei deslumbrada com aquilo. E pretensiosamente comecei a pensar assim, mas assim é capaz que eu escrevo. Quer dizer, eu já estava simplesmente descobrindo que eu também tinha um instrumento próprio de dizer as coisas.
3: O que a memória ama fica eterno. 90 anos de Adélia Prado.
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0: Três horas, 2 minutos. Uma boa tarde para você, ouvinte da Rádio MEC. Vamos agora ouvir, aqui em Grandes Clássicos, Rudolf Kreutzer. Concerto para violino número 9 em Mi menor. Com a violinista Saskia Leitchek e a Orquestra do Norte em Portugal e a regência de José Ferreira Lobo.

0: Arte em Portugal e a regência de José Ferreira Lobo.
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4: O artista Vick Muniz ganha uma grande retrospectiva com obras inéditas, esculturas monumentais e séries raramente exibidas no Brasil. A mostra Vick Muniz, a olho nu, apresenta cerca de 20 novos trabalhos e destaca a transformação de objetos cotidianos em experiências visuais grandiosas. Entre os destaques está uma Ferrari em tamanho real, criada a partir das memórias de infância do artista. A exposição fica em cartaz de 20 de maio a 7 de setembro no Centro Cultural do Banco do Brasil.
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Abertura da revista musical Três Dezenas ou A Nova Aventura de Dois Dias, de Alexander Aliabiev, com orquestra Música Viva.

0: Abertura da revista musical, Três Dezenas ou A Nova Aventura de Dois Dias, de Ali Abiev com Orquestra Música Viva.
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0: 3h39, seguindo Grandes Clássicos, vamos ouvir agora de François-Adrien Baudier, Rondó do Concerto para Harpa e Orquestra em Dó Maior, solista Jana Bajrasková, Orquestra de Câmara de Tchecoslováquia e a direção de František Turek.

0: Rondó do Concerto para Harpa e Orquestra em Dó Maior, de François-Adrien Boisdier. Solista Iona Buskova, com a Orquestra de Câmara da Tchecoslováquia e a direção de František Turek. Rádio MEC clássica e atual. 3h46.
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0: Abertura: Senhor e Senhora Denis, de Offenbach,

0: Abertura, Senhor e Senhora Denis de Offenbach, com a Orquestra Sinfônica de Viena e a regência de Bruno Weil.
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3: Olá, ouvintes das rádios Nacional e MEC. Eu sou Renata Lima e este é o Bate-Papo com a Ouvidoria, o espaço de escuta cidadã da empresa Brasil de Comunicação.
4: Eu sou Edson França. Existem vozes que atravessam gerações. Vozes que resistem ao silêncio, enfrentam desigualdades e ajudam a construir novos caminhos para o futuro.
5: E eu sou Gal Bastos. Nessa edição, nossa conversa parte das reflexões que as manifestações recebidas pela ouvidoria despertam sobre o enfrentamento ao racismo.
3: O mês de julho amplia as reflexões sobre igualdade racial, mas o respeito à diversidade se constrói todos os dias, em cada palavra, em cada atitude e em cada oportunidade de escuta.
4: A edição do Sem Censura, exibida em 25 de junho deste ano, trouxe uma reflexão marcante sobre identidade e pertencimento. Ao relatar sua experiência com vitiligo, o multiartista Carlos Sepante contou que, após a despigmentação da pele, passou a perceber mudanças na forma como era tratado pelas pessoas, sem que sua história ou sua identidade tivessem mudado.
6: Eu não sou um cara preto só porque a minha pele estava preta. Uhum. Eu não sabia que eu era preto porque eu me olhei no espelho e falei, ah, eu sou preto. Não, é porque quando você é negro no Brasil, todos os dias da sua vida, o mundo faz questão de te lembrar que você é negro no Brasil.
3: O relato evidencia que a identidade vai além da aparência e convida a reflexão sobre como o racismo pode se manifestar nas relações cotidianas e na forma como enxergamos o outro.
4: As reflexões sobre identidade também passam pela realidade vivida por milhões de mulheres negras no Brasil.
3: Em reportagem da Rádio Agência Nacional, a história da intelectual Lélia Gonzalez lembra que essas desigualdades permanecem atuais e continuam desafiando a construção de uma sociedade mais justa.
7: Se a gente for falar em termos de inconsciente cultural brasileiro, esse inconsciente cultural é negro, né? E os brancos se apropriam disso e nós vamos constatar então que, para a mulher negra, o lugar que lhe é reservado é sempre o lugar menor, é o lugar da marginalização, do menor salário, do desrespeito com relação à sua capacidade profissional.
5: As manifestações recebidas pela ouvidoria reforçam a importância de promover uma comunicação cada vez mais plural e atenta à diversidade.
4: Foi o caso de um telespectador que procurou a ouvidoria após identificar no Repórter Brasil Tarde, exibido em 9 de dezembro de 2025, o uso de uma expressão que considerou inadequada.
5: Hoje, em uma reportagem, ouvi a expressão lista negra. Esse termo não é mais aceitável e acredito que devemos refletir sobre palavras que podem reproduzir preconceitos e formas de discriminação.
3: Em resposta, a gerência

0: Executiva de Telejornalismo da TV Brasil informou que revisou a edição mencionada e não identificou o uso da expressão apontada. A área destacou ainda que suas equipes seguem orientadas pelo Manual de Jornalismo da Empresa Brasil de Comunicação e reconhece a importância do uso consciente e respeitoso da linguagem.
1: Outra contribuição tratou da cobertura dos ataques racistas sofridos pela jornalista Luciana Barreto, âncora do Repórter Brasil.
2: Fiquei triste e constrangido com a matéria sobre os ataques racistas sofridos pela jornalista. Gostaria de ter visto uma demonstração mais explícita de solidariedade durante a cobertura.
0: A gerência executiva de telejornalismo da TV Brasil informou que toda a solidariedade foi prestada à jornalista e ressaltou que o telejornal mantém uma cobertura pautada pela objetividade, sem deixar de reconhecer a gravidade dos ataques racistas sofridos pela profissional.
3: Ninguém vai me silenciar, não. A gente vai denunciar o racismo até o fim.
0: As reflexões reunidas pela ouvidoria também encontram expressão na arte.
1: Encerramos com um trecho da performance da cantora Larissa Luz, apresentado em reportagem da Rádio Agência Nacional sobre ações voltadas à proteção de mulheres ameaçadas.
4: Nós merecemos mais que sobreviver. Merecemos andar sem calcular saídas, dormir sem ensaiar defesas. Ele há de parar. Eu quero amar sem ter que sanar feridas.
2: Seus versos nos lembram que respeito, dignidade e liberdade precisam estar presentes na vida de todas as pessoas, todos os dias.
1: Seguimos atentos.
2: Seguimos em diálogo.
0: Seguimos ouvindo.
1: Até o próximo bate-papo com a ouvidoria.
0: Participaram desta edição:
1: Gal Bastos, Renata Lima e o Edson França na apresentação,
0: Roberta Dante na revisão,
1: Rafael Tomás e Jaime Batista na operação de áudio
0: e Messias Melo na sonoplastia.
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7: Quando surgir o sol no mar dos crocodilos, irei caçar os grus com setas de açafrão. E assim que o pôr do sol ornar-me de berilos, voltarei ao país das flores do lodão. Enquanto eu caço os grus e os pássaros tranquilos, tu ficas nos jardins, beijando meu pavão. Só voltarei de tarde, ornado de berilos, voando pelo mar, montado num dragão. De lá trarei a flor que dá no mar vermelho, e a fênix traz do bico, e atira sobre o espelho do lago, para que o grifo admire a perfeição. Também trarei o nardo e a pedra preciosa, e os lótus cor de prata, e os trevos cor de rosa, quando caçar os grus com setas de açafrão.
6: De Sossígenes Costa, A Canção do Menino do Egito, por Neide Arcan. Falando com Verso. 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
2: Quatro horas, dois minutos, uma boa tarde para você, ouvinte da Rádio MEC Clássica e Atual. Lembrando que logo mais, a partir das 18 horas, mais uma edição do Antena MEC, o seu programa cultural de fim de tarde. Seguindo com a nossa seleção musical vespertina, vamos ouvir agora Trio para Piano, Violino e Violoncelo, em Ré Maior, opus 17, de Fanny Mendelssohn, com o trio D'Artagnan.

0: Trio para piano, violino e violoncelo em Ré maior opus 17 de Fanny Mendelssohn com o trio D'Artagnan. 4:29.
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3: Esculturas, fotografias, gravuras e desenhos compõem a exposição Construir o Aberto, de Mariana Paraíso. A artista investiga as fronteiras entre o espaço doméstico e o espaço público, transformando objetos comuns em novas experiências visuais. A mostra fica em cartaz até 4 de outubro na Galeria de Arte do Sesc Barra Mansa, com entrada gratuita. Do Rio de Janeiro, Jansen Campos para a Rádio MEC, clássica e atual.
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2: Seguindo Grandes Clássicos, vamos ouvir agora de François Defosse, Trio Concertante número 3 em Fá Maior, Opus 18, com o violonista Simon Weinberg, o cello de Brian Epperson e o violino de Martin Beaver.

0: Trio Concertante número 3 em Fá Maior, Opus 18, de François Defosse. Ao violão Simon Weinberg, cello Brian Epperson e o violino de Martin Beaver.
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3: Cinco e dois. Seguindo Grandes Clássicos, vamos ouvir agora de Carlos Gomes, abertura da ópera A Noite no Castelo. Orquestra Sinfônica Brasileira e a regência de Iiro Hantcharovsky.

0: Abertura da ópera A Noite no Castelo, de Carlos Gomes, com a Orquestra Sinfônica Brasileira e a regência de Iruhan Charovski.
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0: 5 e 7. Vamos ouvir agora três

peças de Henrique Oswald. Sur la plage, Idylle e Pierrot, do álbum Opus 33. Arranjos com o pianista, Paula da Mata.

0: Três peças, Sur la plage, Idylle e Pierrot, do álbum Opus 33, de Henrique Oswald, com os arranjos da pianista Paula da Mata.
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0: 5 e 14, vamos ouvir agora o Quarteto de Cordas número 5 de Villa-Lobos, com o quarteto Bessler Reis, violinistas Bernardo Bessler e Michel Blesser, viola Marie-Christine Springal, violoncelo Alceu Reis.

Com o quarteto Benseler Reis, violinos Bernardo Benseler e Michel Benseler, viola Marie-Christine Springall e o violoncelo do Alceu Reis, ouvimos de Villa-Lobos, quarteto de cordas número 5.

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1: Duas peças para piano solo, Tango Brasileiro e Romance Sem Palavras de Alexandre Levy, ao piano Clarice Werner.

0: Com a pianista Clarice Werner, ouvimos de Alexandre Levy duas peças para piano solo, Tango Brasileiro e Romance Sem Palavras. 5:40.
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0: Finalizando o Grande Clássicos de hoje, vamos ouvir de Marvin Hamlisch, Nosso Amor de Ontem, trilha sonora do filme de Sidney Pollack, de 1973, orquestra sob direção do próprio compositor.

0: Nosso Amor de Ontem, trilha sonora do filme Sidney Pollack, de 1973, de Marvin Hamlisch, com orquestra sob direção do próprio compositor. E assim finalizamos a edição de hoje de Grandes Clássicos, que eu volto amanhã para mais uma nova edição às 14h. Obrigado pela sua audiência. Continue nossa programação, pois vem aí mais uma edição do Antena MEC, o seu programa cultural de fim de tarde.
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5: Seis horas.

Olá, amigos, muito boa noite. Está no ar o Antena MEC, seu programa cultural de fim de tarde. Numa rede formada pelas rádios MEC FM, AM do Rio de Janeiro, Brasília e Belo Horizonte, FM Cultura de Porto Alegre e Educativa FM de Fortaleza. Eu sou o Sidney Ferreira e você encontra aqui o melhor do jazz e do instrumental, além de entrevistas e dicas sobre o que de mais relevante acontece na vida cultural da sua região e de todo o país. Iniciamos ao som de Coisa Número 2, música de Moacir Santos, na interpretação do Alexandre Viana Trio.

0: Ouvimos Wave, composição de Tom Jobim, na performance de Pedrinho Matar.
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0: 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Você ouve agora Pé de Moleque, composição de Rick Pantoja, na interpretação do grupo Cama de Gato.

0: Ouvimos Gandaia, composição e interpretação de Diego Figueiredo.
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0: O tradicional festival Curta Cinema já está novamente recebendo inscrições de curta-metragens ao redor do mundo. Consagrado como um dos mais importantes festivais internacionais de curtas-metragens da América Latina, o Curta Cinema qualifica os vencedores das mostras competitivas nacional e internacional a concorrerem a uma vaga no Oscar 2027 na categoria de melhor curta-metragem. Em sua 36ª edição, o festival acontecerá entre os dias 17 e 24 de março de 2027. As inscrições devem ser feitas pela plataforma Film Freeway até 8 de janeiro do ano que vem, sendo que filmes nacionais estão isentos de pagar a taxa correspondente caso sejam inscritos até 15 de dezembro deste ano. Você ouve agora no Antena MEC Luísa, composição de Papito na interpretação do grupo Nó em Pingo d'Água.

Você está ouvindo Kula, composição de Franco Salvadoretti, na interpretação do grupo Kula Jazz. A seguir, quem nos ouve em Brasília terá as dicas e informações culturais locais com Pedro Pontes, enquanto eu sigo com as demais regiões após um breve intervalo. Até já! 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
1: A violência contra a mulher está no centro da trama de Pele de Rinoceronte, novo longa de Marcelo Ludwig Maia. Inspirado no caso de Ângela Diniz, que marcou o Brasil nos anos 1970, o filme acompanha os olhares de uma repórter policial, uma advogada e da própria vítima diante de um crime de feminicídio. Estrelado por Débora Falabella, o longa vai estrear no Festival de Gramado, entre os dias 12 e 22 de agosto, no Rio Grande do Sul.
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0: idealizada no início do século XX pelo francês Maurice Ravel e um marco importante dos movimentos de renovação da música erudita ocidental, a Sociedade Musical Independente ganhou o mais completo dossiê já feito sobre os seus 26 anos de existência. Do espetáculo inaugural, em 20 de abril de 1910, até a apresentação derradeira, em 3 de maio de 1935, a documentação dos 172 concertos organizados pelos independentes da França está agora disponível ao público em geral. O trabalho é resultado de uma longa investigação liderada por pesquisadores franceses em parceria com a brasileira Daniele Longo Benedetti, pianista, professora e pesquisadora do Instituto de Artes da Unesp, que está aqui conosco e vai nos contar detalhes sobre os resultados desse tão relevante trabalho. Olá, Daniele. Boa noite. Seja muito bem-vindo à Antena MEC.
1: Boa noite, Sidney. Muito obrigada pelo convite. É uma grande alegria para mim estar aqui contando um pouquinho sobre as aventuras desse grupo. Esse trabalho me enche de orgulho. É um trabalho extremamente longo. Nós começamos a fazer essa pesquisa em 2022. Uhum. E ela só terminou agora, né, recentemente, faz praticamente um mês que nós concluímos. E assim, a gente está realmente muito, muito contente com o resultado, né?
0: Sim. E queria começar falando para o nosso ouvinte, Daniele, da importância da Sociedade Musical Independente para a história da música erudita. O que eles buscavam com a sua formação?
1: Bom, então, a criação da Sociedade Musical Independente, ela foi uma reação de um grupo liderado pelo compositor francês Maurice Ravel, que fazia parte de uma sociedade já existente, conhecida como Sociedade Nacional de Música, que foi criada após a derrota franco-prussiana e foi criada com o objetivo de lutar, né, pela criação de uma música dotada de uma identidade nacional, ou seja, uma sociedade extremamente nacionalista. Essa sociedade ela desempenhou o seu papel até um determinado momento, ela teve uma vida muito longa, mas no início do século XX, essa sociedade ela começou a funcionar de um modo um pouco corporativo, favorecendo os compositores que faziam parte do membro da Sociedade Nacional. E Ravel, então, após ter alguns de seus manuscritos recusados, ele e de alguns colegas seus, eles decidem, então, entregar a demissão da Sociedade Nacional e vão então fundar uma nova sociedade, que é a Sociedade Musical Independente, com um objetivo mais aberto, que é a Sociedade Nacional de Música, e interessada a todo tipo de novidade musical. Então, na Sociedade Musical Independente, diferente da Nacional, eles avaliavam também composições de compositores estrangeiros, não somente franceses. Então, assim, nesse dossiê que, quando a gente gera o PDF, né, ele está disponível no site desed.org, ele, ao todo, reuniu, tá numerando 420 páginas, porque a gente buscou, então, documentar de maneira exaustiva cada um dos 172 concertos.
0: Perfeito.
1: E a parte, como justamente... eu sou membro do comitê científico do dossiê. Uhum. Eu quis dedicar um subdossiê aos músicos brasileiros, porque justamente esse interesse dos independentes por outros compositores, que não somente franceses, recebeu também compositores brasileiros e alguns intérpretes brasileiros. Então, a gente tem dentro do dossiê um braço do trabalho dedicado aos músicos brasileiros.
0: Olha, muito interessante. E o dossiê, Daniele, começou a ser organizado, como você já nos disse, em 2022, trabalho extenso de pesquisa, foi lançado em junho deste ano. E quais documentos, sim, e materiais compõem

0: ter. Então, o visitante da página, ele vai poder conhecer informações um pouco sobre o compositor. E depois, embaixo, então, a gente vai colocar as críticas.
1: Perfeito. Um dossiê bem completo, sem dúvida nenhuma, que é de um rico material de compositores, como você disse também, além dos nacionalistas franceses, traz também compositores e intérpretes brasileiros, ou seja, muito interessante para o nosso público a pesquisa desse material também e dos pesquisadores sobre Sim. música no Brasil, não é?
0: Exato, vai ser assim, uma fonte de pesquisa bastante completa, né? O mais completo possível que a gente conseguiu fazer. E também a gente colocou um dossiê dedicado às compositoras mulheres. Então, assim, a gente encontra ali também uma parte dedicada às compositoras, né?
1: Perfeito. E quem quiser ter acesso a esse material é através do site, né? Dezed.org, não é isso, Daniele?
0: Isso, dezed.org/dossiê/SMI, que é a sigla da Sociedade Musical Independente, é SMI.
1: Perfeito. Daniele, eu quero agradecer muito a você pela participação aqui no Antena MEC. Parabéns por essa importante pesquisa e tenho certeza que enriquecerá muito o trabalho dos pesquisadores de música no Brasil e fora do Brasil também. Muito feliz de recebê-la aqui no Antena MEC, viu?
0: Muito obrigada, Sidney. Eu que agradeço o convite. É uma grande alegria estar aqui compartilhando um pouco sobre esse trabalho. Realmente que eu acho que as pessoas vão poder aproveitar bastante, né?
1: Sem dúvida. Um grande abraço, Daniele.
0: Outro, Sidney.
1: Nós acabamos de conversar com a pianista, professora e pesquisadora do Instituto de Artes da Unesp, Daniele Longo Benedetti, para conhecer o dossiê da Sociedade Musical Independente. E você pode acessar a plataforma dezed.org para ter acesso a esse dossiê. Dezed, vou soletrar aqui para você, olha, dezede.org/dossiê/SMI. Trabalho de pesquisa, sem dúvida nenhuma, importantíssimo e que vale a sua pesquisa, viu?
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1: Em Belo Horizonte, a exposição Vivências na Pampulha celebra os 10 anos da inscrição do Conjunto Moderno da Pampulha na lista dos Patrimônios Culturais da Humanidade, definida pela Unesco. Unindo os talentos dos mestres Oscar Niemeyer, Roberto Burle Marx e Cândido Portinari, seus edifícios, jardins e obras de arte, integrados com a paisagem natural da região, formam um conjunto arquitetônico tão belo quanto único. E agora o melhor, em comemoração a esse aniversário, a Casa do Baile, o Museu de Arte da Pampulha e a Casa Kubitschek, bem como todos os seus respectivos jardins e demais monumentos, podem ser visitados com entrada franca até o dia 31 de agosto, das 10 da manhã às 10 da noite.
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Você está ouvindo Tropical, composição de Geraldinho Alvarenga na interpretação do grupo Sarau Brasileiro. Este bloco de dicas e informações culturais termina aqui. Em instantes, voltaremos a ficar em rede no Antena MEC.

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1: Muito bem, eu sou o Sidney Ferreira e voltamos em rede com o Antena MEC. Continuando com o melhor do jazz e do instrumental, você ouve Amor de Brinquedo, composição de Felipe Poli, na performance do Adriano Gifone Trio.

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1: 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E o melhor, toda quarta-feira você confere em primeira mão, aqui no Antena MEC, trechos das suas edições inéditas. Nesta semana, o convidado é o escritor, poeta, palestrante e articulador social Léo Mota, que conversou com Cátia sobre a importância da literatura como apoio na transformação e superação para pessoas em situação de rua.
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3: Durante anos, Léo Mota conheceu de perto a realidade das ruas. Viveu a dor da exclusão, mas encontrou na literatura um caminho para reconstruir a própria história. Hoje, escritor, poeta, palestrante e articulador social, ele transforma sua experiência de vida em inspiração para outras pessoas. Autor da obra A Vida Depois das Marquises e idealizador da revista Da Calçada, que reúne textos de autores em situação de rua, Léo mostra como a palavra pode devolver voz, dignidade e esperança. Léo, é com muita alegria que a gente recebe você aqui no Conversa com o Autor, com uma história de resiliência, de determinação, mas principalmente de alguém que compreendeu que podia mudar. E eu quero saber exatamente isso de você. Como é que foi a sua história antes dessa mudança que você teve?
4: A minha história antes, né, eu encarava uma realidade muito dura, né, muito sofrimento, mas que ela só teve um fim através da literatura. Porque tinha muitas coisas que eu não conseguia falar, né, então escrever foi a minha porta de saída para essas dores. Né, foi através do meu primeiro livro, né, quando eu comecei ali a escrever, que eu conseguia me libertar de muitas coisas que me machucavam, que me castigavam, de feridas que só tornaram cicatrizes através dos livros. Né? Existe, eu costumo dizer que existe duas vidas em uma só. Uma antes de eu escrever as minhas obras e uma vida depois. Né? Antes o Léo era um cara totalmente desacreditado, né, onde as pessoas já enxergavam como um ponto de fato final numa vida de sofrimento, né, porque foram anos no uso de drogas, né, e 1 ano e 3 meses vivendo nas ruas, né, e o Léo pós-literatura, né, onde a gente mostra que a história triste nunca impede o final feliz, né, que se é possível um recomeço, e é possível o parar de sofrer.
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1: Este foi um trecho da edição inédita do Conversa com o Autor, produzido por Rafael Tavares e Cátia Navarro, que você ouve todo domingo ao 12:30 na sua MEC AM. 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
1: O Antena MEC fica por aqui, mas você já está convidado para o nosso próximo encontro nesta quinta-feira, às 18h. Eu sou Sidney Ferreira e o Antena MEC é uma realização da Rádio MEC. Terminamos ao som de Cerca do Macaco, composição e interpretação de Jovino Santos Neto. Agradeço por sua companhia. Continue conosco. Uma boa noite para você. 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
8: Em Brasília, 19 horas.
9: Está no ar a Voz do Brasil. As notícias do governo federal que movimentaram o país no dia de hoje.
10: Olá, boa noite.
8: Boa noite para você que nos acompanha em todo o país.
10: Quarta-feira, 19 de agosto de 2026.
8: Vamos aos destaques do dia.
10: Segurança pública.
8: Operação recupera mais de 6 mil celulares em 10 dias.
10: Mobilização nacional é voltada à recuperação de aparelhos roubados ou furtados.
8: E também ao enfrentamento da cadeia de receptação e comercialização ilegal. Luciana Colares de Holanda.
11: Qualquer pessoa, antes de adquirir um celular usado, deve verificar por meio de aplicativo ou do portal Celular Seguro se o aparelho possui alguma restrição.
10: Participação das mulheres no mercado de trabalho.
8: Empresas com mais de 100 empregados devem atualizar os dados salariais e de diversidade. Luana Kari.
12: A partir desses dados é gerado o relatório de transparência salarial e as empresas recebem orientações sobre como diminuir as desigualdades.
10: Preparação para o Enem.
8: Aplicativo ajuda estudantes a reforçar os estudos para as provas. Jéssica Gonçalves.
13: O aplicativo oferece trilhas de estudo e simulados completos com questões de provas anteriores. A ferramenta ainda permite fazer a transcrição e a correção automatizada de redações.
10: Hoje, na apresentação da Voz do Brasil, eu, Mariana Jungmann e Luciano Seixas.
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10: Em Niteró, no interior de São Paulo, o Centro Industrial Nuclear de Aramar reúne parte das atividades do Programa Nuclear da Marinha.
8: O programa avança para a etapa de montagem do reator destinado ao futuro submarino brasileiro com propulsão nuclear.
10: Vamos saber mais sobre as atividades com Pablo Mundim.
14: Em Aramar, no interior de São Paulo, estão sendo desenvolvidas tecnologias relacionadas à geração de energia elétrica por fonte nuclear. O trabalho inclui a montagem do reator que será utilizado no submarino brasileiro com propulsão nuclear. Segundo o comandante da Marinha, Marcos Sampaio Olsen, o uso da energia nuclear no Brasil vai além da sua atuação militar.
15: O Brasil é um país vocacionado para o desenvolvimento e aplicação da energia nuclear. Para além da defesa, a energia, a saúde, segurança alimentar, segurança hídrica. O Brasil possui, com um terço do seu território prospectado, o sexto país em reserva de urânio.
14: O complexo concentra etapas estratégicas do programa, como o domínio do ciclo do combustível nuclear e o desenvolvimento da tecnologia brasileira de enriquecimento de urânio. Também reúne estruturas de formação e segurança nuclear. A ministra da Ciência, Tecnologia e Inovação, Luciana Santos, falou sobre o desenvolvimento do projeto.
16: Por meio da FINEP, estamos apoiando o desafio tecnológico do submarino. O submarino com propulsão nuclear é um instrumento de dissuasão por excelência. Uma ferramenta importante para protegermos, por exemplo, o nosso mar territorial.
14: O Programa Nuclear da Marinha reúne instituições de pesquisa e empresas brasileiras. Reportagem Pablo Mundim.
8: Uma operação envolvendo profissionais de segurança de 23 unidades da Federação recuperou mais de 6 mil celulares roubados.
10: E resultou em quase 100 prisões, de acordo com os resultados.

0: resultados parciais apresentados hoje.
1: Além do combate ao furto, o objetivo é desarticular a cadeia de receptação e comercialização ilegal desses aparelhos.
2: A operação Última Chamada envolve as forças de segurança de 22 estados e do Distrito Federal no combate ao roubo e à receptação de celulares. Nesta quarta-feira, foi apresentado um balanço parcial da operação, que teve início no dia 10 de agosto. Entre os resultados, mais de 6 mil aparelhos foram recuperados, de acordo com o diretor de Operações Integradas e de Inteligência, Anchieta Neri.
3: Foram mais de 100 inquéritos policiais conduzidos pelas 23 polícias civis que participaram das ações. Isso levou, até esse primeiro momento, a recuperação de mais de 6 mil celulares em todo o território nacional, bem como também mais de 100 prisões, 80 prisões em flagrante delito e mais de 20 prisões por mandado em razão das investigações conduzidas nos estados.
2: Mais de 33 mil notificações foram enviadas a pessoas que estavam em posse de aparelhos identificados como objetos de crime. A iniciativa integra a Política Nacional de Enfrentamento ao Roubo e Furto de Celulares, coordenada pelo Ministério da Justiça e Segurança Pública. Segundo o ministro da pasta, Wellington César Lima e Silva, os aparelhos fazem parte de uma cadeia maior.
4: O problema do celular que aflige e figura em muitas das pesquisas como uma das três principais questões que aflige a percepção de segurança pública faz parte de uma cadeia de um celular que é furtado, roubado, que tem a receptação e que chega inclusive às mãos do crime organizado nos presídios. Então a única forma de enfrentar o problema é com integração com todas as polícias dos diversos estados.
2: Hoje o Brasil tem registrados mais de 3 milhões de celulares roubados com base nos dados do Banco Nacional de Celulares com Restrição, que reúne informações de aparelhos roubados, furtados ou extraviados no país. Agora será possível tratar esses dados, como disse o secretário nacional de Segurança Pública, Chico Lucas.
5: A gente está dando estrutura para os estados recuperarem esses celulares. A partir de agora, nós vamos dar rankings de restituição, rankings de notificação, dar transparência aos dados sobre celular, e essa operação vai ser permanente para que a gente tenha a redução dos números de roubo e furto de celular.
2: O Banco Nacional de Celulares com Restrição é uma ferramenta do programa Celular Seguro, criado a partir de informações dos boletins de ocorrência registrados em todo o país. Qualquer pessoa, antes de adquirir um celular usado, deve verificar por meio de aplicativo ou do portal Celular Seguro se o aparelho possui alguma restrição. Para isso, basta ter o e-mail do celular. Ele aparece na embalagem original do equipamento ou no discador ao teclar asterisco jogo da velha 06 jogo da velha. Reportagem Luciana Colares de Holanda.
0: É recomendado o cadastramento de aparelhos no celular seguro para proteger dados, definir contatos de confiança e bloquear o equipamento rapidamente em caso de roubo, furto ou perda.
1: Para isso, é necessário baixar o aplicativo Celular Seguro ou acessar o site oficial do programa utilizando sua conta gov.br.
0: Se preparando para as provas do Enem, o Exame Nacional do Ensino Médio conta com uma ferramenta para reforçar os estudos.
1: É o aplicativo MEC Enem, que reúne conteúdos, questões e recursos que ajudam os estudantes a revisar os principais assuntos cobrados na prova.
0: O exame ocorre durante dois domingos seguidos, 8 e 15 de novembro.
6: Estudante do terceiro ano do ensino médio, Maria Clara da Ponte, de 17 anos, sonha em cursar medicina. Na preparação para o Enem, ela encontrou no celular uma ferramenta para reforçar os estudos. Maria Clara usa o aplicativo MEC Enem para resolver questões e identificar os conteúdos em que ainda precisa melhorar.
7: Ele me mostra exatamente os pontos que eu tenho errado e me ajuda a ir evoluindo com as questões. Então, não basta só saber o conteúdo teórico, eu preciso saber aplicar. Então, o aplicativo ele ajuda bastante a, por meio das questões, eu entender onde eu preciso melhorar. O simulado também ajuda bastante a treinar o tempo de prova.
6: No aplicativo MEC Enem, o estudante pode estudar todas as áreas cobradas no Exame Nacional do Ensino Médio: linguagens,

0: ciências humanas, ciências da natureza e matemática. O aplicativo oferece trilhas de estudo e simulados completos com questões de provas anteriores. Também tem um assistente virtual com inteligência artificial que ajuda a montar cronogramas personalizados e a tirar dúvidas. A ferramenta ainda permite fazer a transcrição e a correção automatizada de redações. O estudante pode acompanhar conquistas e pontuações e compartilhar a evolução nas redes sociais. Segundo o secretário executivo do Ministério da Educação, Rodolfo Cabral, a plataforma identifica o nível de conhecimento do estudante e, a partir daí, direciona a preparação.
1: Assim que um estudante entra no MEC-ENEM, ele vai fazer algumas questões de exames passados e a plataforma já vai fazer o nivelamento, testar qual é a situação daquele estudante naquele momento de preparação e já vai fazer todo um guia de estudos com base no nível que aquele estudante atingiu. E ainda a gente tem também um assistente virtual, que vai responder perguntas, vai tirar dúvidas e vai também preparar todo um cronograma de estudos de acordo com o nível do estudante e também de acordo com a periodicidade que ele usa a plataforma.
0: Para o professor do Centro de Ensino Médio 3 de Taguatinga, no Distrito Federal, Leonardo Pinelli, ferramentas como essa podem transformar um aparelho que já faz parte do dia a dia dos estudantes em aliado na preparação para a prova.
2: Ter ali na mão o acesso a um aplicativo onde você pode resolver questões, que é uma das, a gente já sabe, uma das melhores formas de se estudar para uma prova, ter acesso ao conteúdo e agora com a IA, também tem no aplicativo, você pode estabelecer um diálogo, ou seja, uma forma que é mais aceitável de você acessar o conteúdo, de você perguntar e responder sem ter que demorar tanto tempo pesquisando.
0: Para acessar o MEC-ENEM, é só baixar o aplicativo no celular ou entrar na plataforma pela internet no computador. O acesso é feito com a conta gov.br. Reportagem Jéssica Gonçalves.
3: E professores da rede pública estadual e do Distrito Federal vão atuar na mobilização dos estudantes e no acompanhamento das provas do Enem.
4: A indicação dos docentes será feita pelas secretarias de educação entre 8 e 18 de setembro.
3: Os selecionados devem ter smartphone com internet móvel e não podem ter parentes de até terceiro grau inscritos no Enem no mesmo município de atuação.
4: Haverá capacitação à distância e, ao final do processo, os participantes serão remunerados por meio do auxílio de avaliação educacional.
3: As provas do Enem ocorrem nos dias 8 e 15 de novembro. Para saber mais, acesse gov.br/mec.
4: As empresas têm até o fim do mês para informar dados sobre remuneração de empregados, igualdade salarial entre homens e mulheres e políticas para a diversidade.
3: Os dados vão embasar mais um relatório de transparência salarial.
5: Em 2010, quando começou a trabalhar na indústria automotiva que fica em Porto Real, no Rio de Janeiro, Josiele Viana era a única mulher na linha de montagem de portas. Tempos depois, ela foi promovida para atuar na formação de novos empregados. Hoje, vê com satisfação o aumento do número de mulheres na fábrica.
6: Antes, o número de mulheres era muito pequeno, que na linha de porta, durante anos, eu era a única mulher. E hoje nós temos a maioria de mulheres. E elas podem imaginar que se elas engravidarem, elas vão ter um período de descanso, elas vão ter uma licença maternidade de 180 dias. Elas se sentem assistidas.
5: Uma das colegas de trabalho da Josiellen é a Daniele de Araújo Silva. Ela está há quase 4 anos na montadora e agora vai liderar uma das equipes de operação.
7: Eu acho que eu posso ser uma inspiração, né? Porque as meninas já começam a ganhar mais espaço, já gera um desejo diferente, uma curiosidade de correr atrás e além também. E você é capaz e pode, sim, exercer um cargo bem diferente do que você ocupa hoje.
5: E a participação das mulheres no mercado de trabalho é um dos temas que estão sendo informados pelas empresas neste mês. Até o dia 31 de agosto, as empresas com mais de 100 empregados devem atualizar os dados salariais e de diversidade no portal Emprega Brasil. A medida está prevista na Lei de Igualdade Salarial de 2023 e permite também traçar um diagnóstico da participação de mulheres em cargos de liderança. A subsecretária de Estatística e Estudo do Trabalho do Ministério do Trabalho e Emprego, Paula Montagnier, aponta o que deve ser informado pelas empresas.
8: A gente pergunta informações se que tipo de situação altera o salário das pessoas. A gente também pergunta sobre ações que as empresas fazem para contratar mulheres, para aumentar a diversidade de pessoas que trabalham nas suas equipes.

0: e pergunta também sobre ações que as empresas fazem para garantir que as que estão apoiando as ações de família e parentalidade.
1: A partir desses dados é gerado o relatório de transparência salarial e as empresas recebem orientações sobre como diminuir as desigualdades. Nos casos em que a diferença é mais acentuada, há a possibilidade de multa. Reportagem Luana Karen.
2: O relatório de transparência salarial pode ser preenchido no portal Emprega Brasil, no site empregabrasil.trabalho.gov.br.
3: Segundo o IBGE, as mulheres com mais de 60 anos já somam 17 milhões e 800 mil pessoas, o que representa 8,8% da população total do nosso país.
2: Pensando nisso, o Fórum Nacional pelo Protagonismo das Mulheres Idosas foi criado para fortalecer a participação social e ampliar o diálogo sobre políticas públicas voltadas a esse público.
3: E organizações da sociedade civil interessadas terão a oportunidade de participar.
2: O Ministério das Mulheres abriu chamada para selecionar organizações que atuem na defesa dos direitos das mulheres idosas e na temática do envelhecimento.
3: São 7 vagas, 5 delas para representantes das diferentes regiões do país e 2 para organizações de abrangência nacional.
2: A coordenadora de formação e articulação da política de cuidados do Ministério das Mulheres, Luísa Lucchesi, explicou como será a atuação das organizações durante o fórum.
4: Então, a atuação dessas organizações de sociedade civil, que terão as suas representantes nesse fórum, se dará a partir das discussões que serão movimentadas nesse fórum, que é um fórum de caráter consultivo, para indicar exatamente quais são os caminhos que a política pública precisa seguir e deve seguir no campo das mulheres idosas, né? A gente não quer fazer uma discussão sobre as necessidades e as políticas públicas das mulheres idosas sem as mulheres idosas. Nada sobre nós sem nós, né? A gente está seguindo essa lógica.
3: O edital do chamamento foi divulgado no Diário Oficial da União no dia 7 de agosto e as organizações podem se inscrever em até 30 dias após a publicação.
2: As inscrições são gratuitas e devem ser feitas exclusivamente pela internet, por e-mail no endereço cgpc@mulheres.gov.br.
3: O INSS voltou a alertar a população sobre golpes que tentam enganar aposentados e pensionistas.
2: Dessa vez, criminosos enviam uma mensagem de texto via celular sobre suposto corte de benefícios por falta de prova de vida.
5: O INSS reforça o alerta contra fraudes que usam a prova de vida para fazer vítimas entre segurados da Previdência. Os golpistas costumam enviar uma mensagem SMS com link de acesso para o celular das vítimas. O conteúdo falso informa sobre um suposto corte de benefícios. Para saber se a mensagem é verdadeira, é preciso estar atento a alguns sinais, como explica a presidente do INSS, Ana Cristina Silveira.
6: Se você receber uma mensagem do governo federal pelo WhatsApp, verifique se ela foi enviada pela conta oficial identificada com o selo azul de verificação. O INSS nunca solicita dados pessoais, senhas ou qualquer tipo de pagamento.
5: A prova de vida é feita de forma automática por meio do cruzamento de informações entre as bases de dados do governo. Apenas os segurados que não tiverem essas movimentações identificadas pelos sistemas são chamados a regularizar a situação pelo WhatsApp do gov.br ou pela caixa postal da conta Gov. De acordo com a presidente do INSS, Ana Cristina Silveira, o cruzamento de informações garante o pagamento em dia com total segurança.
6: A prova de vida é um procedimento importante para garantir a continuidade do pagamento do benefício com segurança. Se for necessário realizá-la, o procedimento pode ser feito de forma simples e segura. Basta comparecer à agência bancária onde você recebe o benefício. Outra opção é fazer a comprovação pelo site ou aplicativo INSS.
5: Em caso de dúvida, aposentados e pensionistas podem ligar para a central telefônica 135 de segunda a sábado, das 7 da manhã às 10 da noite. Para acessar a plataforma Meu INSS, basta entrar no endereço meu.inss.gov.br ou baixar diretamente na loja de aplicativos do celular. O acesso aos serviços precisa do login na conta Gov. Reportagem Edinaldo Júnior.
3: Ela faz bem para o coração, aumenta músculos e ainda diminui o estresse.
2: Estamos falando da bicicleta, que para muitos vai além do lazer. É um meio de transporte.
3: E hoje, Dia Nacional do Ciclista, vamos falar desse meio de transporte, utilizado por mais de 4 milhões de brasileiros como

0: forma de locomoção para o trabalho.
1: A bicicleta é companheira do brasiliense Rafael Dornelles em vários momentos do dia, desde as atividades de lazer até os deslocamentos para compromissos que ele tem como coordenador da organização não governamental Rodas da Paz, que promove a mobilidade urbana sustentável e pacífica.
2: A bicicleta é meu principal meio de transporte e é uma forma de você se locomover pela cidade, trazendo saúde, uma forma sustentável. Uma forma que impacta menos a cidade, tanto financeiramente quanto espacialmente, e traz uma alegria que é específica da bicicleta.
1: Dados do IBGE apontam que 4 milhões e 400 mil brasileiros, que representa 6,2% da população, vão de bicicleta para o trabalho. O ciclismo, assim como a caminhada, é chamado de meio de transporte ativo ou não motorizado. Significa que só depende da força do próprio ser humano. Além do benefício para a saúde, essa forma de deslocamento traz outras vantagens, como explica Marcos Daniel dos Santos, secretário nacional de mobilidade urbana.
3: E hoje o brasileiro gasta quase 20% da sua renda para poder se deslocar, seja para botar combustível no carro, ou seja para pagar um transporte público. Então quando você coloca a bicicleta, você está reduzindo o que você usa para se deslocar no dia a dia da cidade. Alguém que deixa de andar de carro para andar de bicicleta é menos um carro. É mais espaço disponível, é menos poluição. O custo como um todo de se manter uma cidade que pedala muito, você vai ver que é um custo menor com o poder público. Por quê? Porque é menos gestão de trânsito, é menos manutenção viária.
1: Para o especialista em mobilidade da Universidade de Brasília, pastor Willy Gonzalez, a Magrela ainda precisa conquistar seu espaço no trânsito.
4: Em se tratando especificamente de áreas urbanas mais centrais, o problema é um pouco maior relativo à questão da segurança, né? E o conflito com veículos de maior porte, em espaços que realmente a bicicleta não tem condição de poder, digamos, competir. Nesse sentido, espera-se que continuem as políticas que o Brasil vem desenvolvendo para tornar a bicicleta um modo mais seguro, né?
1: Desde 2012, o Brasil possui a Política Nacional de Mobilidade Urbana, que define regras para o deslocamento nas cidades. E uma das principais diretrizes é a priorização dos meios de transporte ativos, ou seja, a caminhada e o deslocamento por bicicletas. O dia 19 de agosto celebra a importância do ciclista no trânsito das cidades e da bicicleta como meio de locomoção. Reportagem Graziele Bezerra.
5: Sancionada a lei que prevê a ampliação da lista de produtos prevista no programa de venda de balcão.
0: A medida também autoriza a realização de leilões públicos para a formação de estoques de produtos agrícolas.
6: O programa de comercialização direta de insumos permite a compra por criadores rurais de pequeno porte. Ficam autorizadas as compras de milho, sorgo, caroço de algodão, farelo de soja e farelo de milho. A nova lei também incluiu os aquicultores como público do programa de venda em balcão. Cooperativas de produção agropecuária e associações formadas por agricultores familiares também poderão participar. O pré-requisito é que os beneficiários estejam cadastrados no Sistema de Cadastro Nacional de Produtores Rurais e demais agentes, o SICAM. Além dos novos produtos, a legislação estabelece limites mensais para a aquisição dos produtos destinados à alimentação animal. O máximo que pequenos criadores poderão comprar por mês é de até 27 toneladas. Já as cooperativas e associações de agricultores familiares poderão adquirir até 80 toneladas mensais. As compras poderão ser feitas por meio de leilões públicos. A medida também prevê a aquisição de produtos básicos da política de garantia de preços mínimos por valores de até 25% acima do preço mínimo vigente no estado onde ocorrer a compra. O objetivo é permitir a formação de estoques públicos que possam ser utilizados em ações de abastecimento e segurança alimentar. Daniele Popov para a Voz do Brasil.
5: Essas foram as notícias. notícias do governo federal.
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0: Fique agora com o

0: do TCU. Em seguida, as notícias do Poder Judiciário e do Congresso Nacional. Boa noite.
1: Boa noite, até amanhã.
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5: Você vai ouvir agora notícias do Poder Judiciário.
6: Supremo decide por unanimidade ampliar o alcance das medidas protetivas previstas na Lei Maria da Penha.
7: TST decide que trabalhador pode entrar na justiça na cidade onde ele mora, mesmo não sendo local de trabalho.
6: STJ imposta novos presidente e vice para o biênio 2026-2028.
7: Boa noite, eu sou o Arthur Filho.
6: E eu sou Walter Lima.
7: O plenário do Supremo Tribunal Federal decidiu na sessão de hoje que medidas protetivas da Lei Maria da Penha podem ser aplicadas em casos de violência contra a mulher fora do âmbito doméstico e familiar. Este mês, a norma completou 20 anos.
6: O caso concreto tratava da negativa de aplicação das medidas protetivas pela Justiça de Minas Gerais, sob o argumento de que não havia relação familiar ou afetiva entre a vítima e o agressor.
7: O presidente do STF, ministro Edson Fachin, é o relator do processo. Para ele, a ausência de relação íntima de afeto não afasta a incidência das medidas protetivas quando presentes elementos característicos da violência baseada no gênero.
6: Os demais ministros acompanharam o entendimento do relator por unanimidade.
7: Tomaram posse hoje como presidente e vice-presidente do STJ e do Conselho da Justiça Federal, respectivamente, os ministros Luiz Felipe Salomão e Mauro Campbell Marques.
6: A solenidade contou com a presença de autoridades dos três poderes. Fátima Uchoa.
8: Em discurso, o presidente do STJ, ministro Luiz Felipe Salomão, destacou algumas prioridades para o biênio 2026-2028. Segundo ele, o tribunal se prepara para iniciar um novo tempo dentro do sistema de justiça com a implementação do filtro da relevância da questão federal e todas as mudanças regimentais necessárias para a corte funcionar dentro dessa nova lógica. Segundo Salomão, a qualidade das decisões, a transparência e o acesso dos cidadãos serão preocupações permanentes com o uso da inteligência artificial e das ferramentas tecnológicas a serviço da sociedade.
7: TST decide que em situações excepcionais trabalhador pode ajuizar ação na cidade onde mora, mesmo que não seja o local onde trabalhou.
6: A regra geral continua sendo a do local da prestação dos serviços. Simone Moura.
9: O Tribunal Pleno do TST definiu que, em casos excepcionais, o trabalhador pode ajuizar ação na cidade onde mora, mesmo que não tenha sido contratado ou trabalhado no local. Pela regra geral, prevista no artigo 651 da CLT, o processo deve correr onde o serviço foi prestado. No entanto, o TST flexibilizou essa regra para garantir o acesso à justiça em casos de doença ocupacional, vulnerabilidade ou quando o deslocamento for caro demais. A decisão foi tomada a partir do caso de um jogador de futebol que morava em São Paulo e foi contratado por um clube de Rondônia. Ele ajuizou a ação depois de sofrer uma lesão no início dos treinos. O relator, ministro Lélio Bendes Correia, destacou que as mudanças na Justiça do Trabalho, como o processo judicial eletrônico e o juízo 100% digital, reduziram as barreiras geográficas para o acesso à justiça. Para o TST, no

0: Entretanto, a flexibilização não pode prejudicar o direito de defesa da empresa. A tese foi fixada pelo rito dos recursos repetitivos e deve orientar decisões em todo o país.
1: Justiça Federal determina a adoção de medidas urgentes para preservar Igreja e Casa da Ordem Terceira do Carmo, no Centro Histórico de Salvador.
2: Decisão atende a pedido do MPF e estabelece prazos para vistoria, plano emergencial e execução de obras de contenção. Sabrine Menezes.
3: De acordo com a ação movida pelo Ministério Público Federal, a igreja está interditada desde 2025, com risco de desabamento por conta do apodrecimento de estruturas de madeira e assoalhos. Com a decisão, a Ordem Terceira do Carmo, responsável pelo imóvel, deve remover e catalogar, em até 30 dias, os escombros resultantes de um desabamento acontecido em 2025. Uma vistoria técnica deverá ser conduzida em até 2 meses e um plano emergencial de intervenção deverá ser apresentado ao IFAM em até 3 meses e executado em 6 meses após sua aprovação.
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1: A você uma boa noite.
2: E até amanhã.
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5: Está no ar o Jornal do Senado.
6: Eu sou Paula Groba.
7: E eu sou Humberto Pinheiro.
6: E estes são os destaques de hoje do Jornal do Senado, que começa agora.
7: Uso de aeronaves em transporte de equipes médicas e órgãos para transplante pode ser ampliado.
6: Senado analisa a criação de um fundo de amparo a crianças órfãs.
7: Especialistas avaliam avanços do sistema de escola em tempo integral, com mais matrículas e menos evasão.
6: Boa noite.
7: Boa noite.
6: O programa Escola em Tempo Integral tem ampliado o acesso dos estudantes à jornada estendida e também contribuído para reduzir o abandono escolar. A conclusão é de debatedores que apresentaram dados que mostram um aumento de 13 pontos percentuais nas matrículas em tempo integral e uma redução de 20% no abandono escolar. O tema foi discutido hoje em uma audiência pública no Senado.
7: A região Nordeste lidera o número de matrículas em tempo integral no país e estudantes pretos e pardos são a maioria entre os beneficiados. A Comissão de Educação agora avalia os resultados e os desafios do programa. A repórter Raíssa Abreu tem os detalhes.
8: A iniciativa de avaliar o Escola em Tempo Integral foi da senadora Damares Alves, do Republicanos do Distrito Federal. Um dos convidados, o presidente do Conselho Nacional de Educação, César Calegari, disse que a proposta curricular está entre os principais critérios de qualidade da modalidade sugeridos pelo órgão.
9: A educação integral não é apenas um contraturno em que se repete de alguma maneira o que se faz no turno anterior. Exige uma nova concepção curricular e os projetos políticos pedagógicos das escolas devem refletir uma concepção curricular integral.
8: Damares Alves voltou a frisar que pretende finalizar as audiências e a coleta dos dados antes da votação da Lei de Diretrizes Orçamentárias.
10: Eu não tenho política pública fortalecida sem dinheiro. E o lugar de discutir o orçamento é nessa comissão.
8: Também participaram do debate a gerente do Instituto Sonho Grande, Josiara Muniz, a secretária de Educação do Ceará, Jucineide Fernandes, e a representante da Confederação Nacional dos Trabalhadores em Educação, Odisseia Pinto de Carvalho.
6: E um projeto apresentado recentemente no Senado pode reduzir o custo da adrenalina autoinjetável usada por pessoas que correm risco de anafilaxia, uma reação alérgica grave e de evolução rápida.
7: A proposta da senadora doutora Eudócia prevê isenção do imposto de importação para o medicamento quando importado por pessoa física para o uso próprio. A reportagem é de Yasmin Rodrigues.
11: A anafilaxia pode provocar uma queda rápida das condições de saúde e ameaçar a vida do paciente. E a adrenalina é o principal recurso para conter a reação, mas o custo da importação da adrenalina autoinjetável pode dificultar que pacientes mantenham o produto disponível para uma situação de emergência. A gravidade da anafilaxia e a importância da adrenalina em uma emergência foram discutidas em audiência pública na Câmara dos Deputados.

0: A médica Fátima Rodrigues, da Associação Brasileira de Alergia e Imunologia, explica a rapidez com que uma reação pode evoluir e o risco para o paciente.
1: É uma reação alérgica grave. É de evolução rápida e ameaça a vida. Essa evolução pode demorar de 15 a 30 minutos para um choque anafilático. E a taxa de letalidade pode chegar a 17%, principalmente se a gente não tiver o recurso da adrenalina autoinjetável.
0: O projeto prevê a retirada do imposto de importação da adrenalina autoinjetável destinada ao tratamento da anafilaxia quando a compra for feita por pessoa física para o uso próprio. A autora do projeto, senadora doutora Eudócia, do PSDB de Alagoas, acredita ainda que a proposta pode incentivar a nacionalização da produção da adrenalina autoinjetável, reduzindo a dependência de importações no futuro. O texto segue para a análise das comissões do Senado.
2: A Comissão de Constituição e Justiça iniciou a análise do projeto de lei que cria um fundo de amparo às crianças órfãs.
3: O objetivo da medida é garantir suporte financeiro e assistencial a crianças e adolescentes que perderam pais ou cuidadores primários. Repórter Bruno Lourenço.
4: O texto prevê a criação de um auxílio financeiro direcionado aos guardiões legais de baixa renda, além do repasse de verbas para fortalecimento de instituições e programas de acolhimento familiar. O relatório lido pelo senador Hamilton Mourão, do Republicanos do Rio Grande do Sul, acolheu sugestões da sociedade civil apresentadas em audiências públicas. Mourão explicou a opção pelo financiamento do programa por meio da destinação de parcela da arrecadação de loterias federais.
5: A opção de financiar o FACOR com parcela da arrecadação de loteria revela-se adequada sob a ótica de política pública, utilizando receita não tributária de caráter voluntário para o apostador e já tradicionalmente destinada a finalidades sociais. A redução do percentual destinado o agente operador da loteria atende ao princípio da responsabilidade fiscal na medida em que realoca recursos dentro do próprio sistema lotérico sem ampliar gastos ou comprometer a viabilidade operacional da loteria.
4: 5% dos recursos arrecadados pelo fundo serão destinados a estudos e pesquisas sobre a orfandade no Brasil. O benefício, condicionado à baixa renda familiar e vinculado ao guardião legal do órfão, permite o acúmulo com outros auxílios, como BPC e Bolsa Família.
2: Uma aeronave parada em um aeroporto pode representar mais do que um voo que não aconteceu. Pode significar tempo perdido para uma equipe médica ou até para um órgão que precisa chegar a um paciente.
3: É para dar mais agilidade a esse tipo de transporte que o Senado pode analisar uma nova proposta. O projeto prevê o ressarcimento de pessoas e empresas particulares que disponibilizarem aeronaves para essas operações. Repórter Alexandre Campos.
6: Pelo texto, as empresas e pessoas sem certificado de operador aéreo que disponibilizarem suas aeronaves particulares para o transporte de equipe de saúde ou de órgãos, tecidos e partes do corpo humano para fins de tratamento ou transplante no âmbito do Sistema Único de Saúde serão ressarcidas pelos custos operacionais do voo. Além disso, estarão isentas do pagamento de tarifas aeroportuárias e de navegação aérea. Autor do projeto, o senador astronauta Marcos Pontes, do PL de São Paulo, lembrou que atualmente a rede de transporte conta com apoio das companhias aéreas comerciais e dos aviões da Força Aérea Brasileira.
7: Mas aí você tem o órgão doado. Tem alguns deles que tem limite muito curto para se tirar de um corpo e colocar no outro. E perde-se muitos órgãos dessa forma porque não tem como transportar. A Força Aérea tenta, mas ela não tem recurso para fazer esse transporte para o Brasil todo, o tempo todo. Aí você tem os aviões parados. Por que não utilizar esses aviões dos empresários que estão no avião parado no hangar para que eles possam transportar esses órgãos e salvar uma vida?
6: O projeto ainda permite que, por meio de convênio com a União, Estados, Municípios e Organizações Sem Fins Lucrativos, o Sistema Nacional de Transplantes coordene o cadastro das pessoas e empresas que queiram disponibilizar seus aviões de modo a acioná-las quando necessário e compensá-las após a prestação do serviço de transporte.
2: A semana de vivência legislativa do programa Jovem Senador começou com a posse dos 27 estudantes da rede pública, que assumiram um mandato como jovens senadores.
3: Os participantes também elegeram a mesa diretora e as meninas foram protagonistas. Pela primeira vez, todos os cargos da mesa serão ocupados por jovens senadoras. Repórter Lana Dias.
8: Os estudantes vencedores do concurso de redação agora passarão a semana no Senado, experimentando o trabalho parlamentar na prática. Pública. Na sessão de posse, o senador Paulo Paim, do PT do Rio Grande do Sul, presidente do Conselho do Projeto Jovem Senador, destacou a importância do tema da redação deste ano, Democracia nas Redes Sociais, como construir um debate saudável.
9: Discutir democracia nas redes sociais é discutir o próprio futuro da

0: 2026.
1: Termina nesta quinta-feira, dia 20 de agosto, o prazo para eleitores solicitarem a transferência temporária da sessão eleitoral. A medida permite votar em uma cidade diferente daquela onde o eleitor tem domicílio eleitoral.
2: O serviço está disponível no cartório eleitoral mais próximo ou pelo autoatendimento no site do Tribunal Regional Eleitoral do seu estado. Com edição de Paula Groba e trabalhos técnicos de João Lira, o Jornal do Senado fica por aqui. Acompanhe agora as notícias da Câmara dos Deputados. Boa noite.
1: Boa noite e até amanhã.
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4: Câmara aprova a proteção de servidor que denunciar violência contra criança.
5: Proposta amplia as exigências para permanência e naturalização no Brasil.
4: Avança projeto que cria dia do plantio de árvores a ser celebrado em maio.
5: Deputados obrigam a escola a mudar sinal sonoro para não incomodar autistas.
4: Boa noite. A Câmara aprovou a obrigatoriedade de escolas alterarem qualquer sinal sonoro para não incomodar alunos com autismo. A repórter Paula Bittar acompanhou a votação e explica como isso pode ser feito.
6: A Comissão de Constituição e Justiça da Câmara aprovou uma proposta que obriga escolas públicas e privadas a substituírem os sinais sonoros para não gerar incômodos sensoriais aos alunos com transtorno do espectro autista, TEA. A medida será aplicada sempre que solicitada pelos pais ou responsáveis. O texto aprovado inclui a obrigatoriedade da substituição dos sinais sonoros na Lei Berenice Piana, que trata dos direitos das pessoas com TEA. Relator na comissão, o deputado Alex Manente, do Cidadania de São Paulo, destacou que a proposta busca garantir respeito às necessidades específicas das pessoas.
7: A aprovação desse projeto é uma vitória muito importante para toda a comunidade atípica. Ela faz com que o respeito a essas pessoas esteja presente naquilo que é mais sagrado, que é na educação, onde a partir de agora não será mais um sinal sonoro que prejudica a qualidade de vida e a sensação de todas as pessoas com transtorno do espectro autista.
6: O projeto que obriga as escolas a substituírem os sinais sonoros para não gerar incômodos sensoriais aos alunos autistas já pode seguir para análise do Senado, a menos que haja recurso para votação pelo plenário da Câmara. Da Rádio Câmara, de Brasília, Paula Bittar.
3: Educação.
5: Ricardo Maia, do MDB, apoia a criação da Universidade Federal do Nordeste da Bahia para ampliar o acesso ao ensino superior no sertão do estado. Autor do projeto que autoriza a implantação da instituição, o deputado pede urgência na análise da matéria.
4: Ricardo Maia argumenta que outras regiões da Bahia já contam com universidades federais, enquanto estudantes do Nordeste do estado ainda precisam realizar longos deslocamentos para cursar o ensino superior público. Ele considera que a nova universidade vai contribuir para o desenvolvimento local.
3: Saúde.
5: Stefano Aguiar, do PSD de Minas Gerais, propõe que os usuários do SUS tenham acesso em tempo real a informações sobre a regulação de consultas, exames, cirurgias e outros procedimentos. A plataforma deve informar a posição do paciente na fila e o tempo médio estimado para atendimento.
4: A proposta também prevê a divulgação de dados consolidados por região para facilitar o acompanhamento da demanda e da oferta de serviços. Segundo Stefano Aguiar, a medida amplia a transparência, fortalece o controle social e contribui para identificar desigualdades no acesso aos serviços do SUS.
3: Meio ambiente.
5: Comissão aprova a criação do Dia Nacional do Plantio de Árvores. Saiba mais sobre o assunto na reportagem de Júlia Lopes.
8: O plantio de árvores é uma das estratégias mais eficazes e acessíveis para a recuperação ambiental e o enfrentamento da crise climática. As árvores ajudam a preservar nascentes, aumentam a fertilidade do solo, servem de habitat para diversas espécies e melhoram a qualidade do ar. Nesse contexto, a Comissão de Meio Ambiente da Câmara dos Deputados aprovou um projeto de lei que institui o Dia Nacional do Plantio de Árvores, a ser celebrado em 23 de maio. Segundo o autor da proposta, deputado Pedro Uquizai, do PT de Santa Catarina, a data pretende incentivar a criação de uma cultura de valorização das florestas e de mobilização ambiental, com foco na recuperação de áreas degradadas e na restauração

0: transição ecológica. Para o relator da proposta, deputado Newton Tato, do PT de São Paulo, o projeto também fortalece os compromissos internacionais assumidos pelo Brasil na área de sustentabilidade e ajuda a conscientizar a população.
1: O Brasil também já tem o compromisso de restaurar 12 milhões de hectares, um acordo internacional. Pelo próprio Código Florestal, nós teríamos também que restaurar e recuperar 32 milhões de hectares. E por isso que aprovar um dia do plantio da árvore para conscientizar a população brasileira e fazer esse debate nas escolas, nas igrejas, enfim, em todo quanto é canto.
0: A escolha do dia 23 de maio homenageia o fotógrafo Sebastião Salgado, que morreu nessa data em 2024. Ele e sua esposa, Lélia Vanick, lideraram uma das maiores iniciativas de reflorestamento do país, com um plantio de mais de 2 milhões e meio de árvores ao longo de 25 anos no Vale do Rio Doce, interior de Minas Gerais. A proposta que cria o Dia Nacional do Plantio de Árvores aguarda análise da Comissão de Constituição e Justiça da Câmara. Da Rádio Câmara, de Brasília, Júlia Lopes.
2: Homenagem.
3: Jefferson Rodrigues, do PSDB de Goiás, apresentou o projeto que cria o Dia Nacional do Fazendeiro, em 21 de setembro, instituindo também uma semana dedicada à valorização do produtor rural. A proposta prevê ações de capacitação, inovação e incentivo à produção sustentável no campo.
4: Jefferson Rodrigues argumenta que a proposta se justifica pela importância da agropecuária na produção de alimentos, na geração de empregos e nas exportações brasileiras. O projeto do deputado também conta com iniciativas de apoio à permanência dos jovens no meio rural.
3: Sóstenes Cavalcante, do PL do Rio de Janeiro, presta homenagem à memória do pastor Eliseu de Matos, da Assembleia de Deus no bairro Pantanal, em Duque de Caxias.
4: Sóstenes Cavalcante relata que aos 90 anos, o religioso morreu após enfrentar problemas pulmonares e que será lembrado pelo trabalho de décadas dedicado à evangelização na região.
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2: Relações Exteriores.
3: Avança na Câmara a proposta que amplia as exigências para permanência e naturalização no Brasil. A repórter Maria Neves explica o objetivo da matéria.
9: A Comissão de Relações Exteriores da Câmara dos Deputados aprovou o projeto que torna mais rígidas as regras para concessão de visto de permanência e naturalização de estrangeiros no Brasil. Uma das novidades do texto é a exigência de que o interessado em viver no país comprove condição financeira suficiente para o sustento próprio e o da família. Segundo o relator, deputado general Girão, do PL do Rio Grande do Norte, em 2024, o governo federal destinou cerca de R$1,5 bilhão do Bolsa Família a estrangeiros residentes no país. Na opinião do parlamentar, a comprovação de que o estrangeiro tem condições de se manter é necessária para aliar os direitos dos imigrantes com a proteção dos brasileiros.
10: Não é justo que esses estrangeiros sejam tratados aqui no Brasil com recursos públicos do nosso Tesouro Nacional. Não há dados oficiais de todos os custos efetivos com o processo de imigração no país, especialmente em relação à educação, saúde, moradia, segurança. No entanto, há um gasto já identificado que diz respeito ao acesso a programas assistenciais, tipo Bolsa Família, BPC e outros programas assistenciais, até mesmo auxílio emergencial.
9: Outra exigência inserida pelo projeto na Lei de Migração, que é de 2017, é a comprovação de bom procedimento social. De acordo com o general Girão, essa regra se mostra razoável porque a naturalização depende de avaliação do governo quanto à conveniência e oportunidade, principalmente em temas como esse, que envolve interesse nacional e segurança.

0: A proposta também determina que, mesmo se atender a todos os requisitos legais, o estrangeiro não tem direito automático ao visto de permanência ou à naturalização. Cada caso deverá ser analisado pelo Ministério da Justiça e Segurança Pública, que passa a ser o responsável pelos processos migratórios. O projeto do deputado Luiz Felipe de Orleans e Bragança, do PL de São Paulo, que torna as regras para obtenção de visto e naturalização de estrangeiros no Brasil mais rígidas, ainda será analisado pela Comissão de Constituição e Justiça. Da Rádio Câmara de Brasília, Maria Neves.
1: Trabalho.
2: Reginaldo Lopes, do PT de Minas Gerais, defende a apreciação pelo Senado do fim da escala de trabalho 6x1. O deputado argumenta que a mudança pode ampliar o tempo para a convivência familiar, o cuidado com os filhos, a qualificação profissional e outras atividades.
3: Reginaldo Lopes também relaciona a redução da jornada à saúde mental dos trabalhadores e pede apoio dos presidentes da Câmara e do Senado para que a proposta avance. Para o deputado, o fim da escala 6x1 é uma mudança importante nas relações de trabalho no país.
2: Dr. Fernando Máximo, do PL de Rondônia, cobra a votação da proposta que trata de direitos de servidores dos antigos territórios de Rondônia, Roraima e Amapá. Ele sustenta que muitos desses trabalhadores atuaram em condições precárias na construção desses estados e envelheceram sem o direito reconhecido.
3: Dr. Fernando Máximo lembra que a proposta de emenda à Constituição foi aprovada pelo Senado em 2023 e que o relatório pela admissibilidade está pronto desde junho. Ele garante que não vai desistir da matéria.
2: Helena Lima, do PSD de Roraima, apresentou o projeto que atualiza a regulamentação da profissão de biólogo. A proposta amplia as áreas de atuação desses profissionais e inclui atividades nas áreas de saúde, meio ambiente, biodiversidade, biotecnologia, diagnóstico laboratorial e educação.
3: Helena Lima afirma que a legislação atual, de 1979, precisa ser atualizada diante dos avanços científicos e tecnológicos. O texto também amplia as atribuições dos conselhos de biologia e garante aos licenciados o ensino de ciências e biologia nos diferentes níveis de educação.
1: Transportes.
2: Cobalcini, do MDB de Santa Catarina, relata a reunião sobre o futuro de um trecho da antiga ferrovia São Paulo-Rio Grande. Com o encerramento da concessão previsto para fevereiro de 2027, o deputado defende uma alternativa para os 372 quilômetros entre União da Vitória, no Paraná, e Marcelino Ramos, no Rio Grande do Sul.
3: A proposta de Cobalcini é transformar o trecho em uma via verde voltada ao cicloturismo, às caminhadas ecológicas e ao lazer. Segundo o congressista, a iniciativa pode converter a antiga infraestrutura em um ativo público para a sociedade.
1: Eleições.
2: Com a chegada da campanha eleitoral, Atila Lira, do PP do Piauí, critica algumas legendas por ataques a adversários políticos. Para o parlamentar, informações falsas estariam sendo disseminadas com recursos públicos, com o objetivo de influenciar a opinião pública.
3: Atila Lira chama a atenção da população para a disseminação de fake news durante o período eleitoral. Na avaliação do deputado, a população vai perceber a diferença entre embate republicano e ataques indevidos.
1: Justiça.
2: Marcel Van Hatten, do Novo, do Rio Grande do Sul, critica decisões recentes do Supremo Tribunal Federal e pede que o Senado analise pedidos de impeachment de ministros da Corte. Ele também questiona um pedido de busca e apreensão envolvendo a fonte e o advogado de um jornalista do Maranhão.
3: Marcel Van Hatten afirma que os episódios representam ameaças à liberdade de imprensa, ao Estado de Direito e às prerrogativas do Congresso. Para ele, a próxima eleição para o Senado será fundamental para enfrentar o que considera abusos de autoridade e arbitrariedades cometidos pelo STF.
2: Nas palavras de Gustavo Geyer, do PL de Goiás, o país enfrenta dificuldades econômicas, com o aumento do endividamento das famílias e do custo de vida. O deputado também menciona denúncias de corrupção envolvendo integrantes do governo.
3: Na opinião de Gustavo Geyer, a formação de uma maioria de oposição no Senado é importante para os rumos do país. Ele acredita que essa alteração pode promover mudanças no governo e conter o que ele considera decisões abusivas do Supremo Tribunal Federal. 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
1: Segurança Pública.
2: Os deputados aprovaram proteção para o servidor ou militar que denunciar maus tratos contra a criança. A repórter Paula Bittar acompanhou a votação.
3: A Comissão de Constituição e Justiça da Câmara aprovou uma proposta que assegura acesso a programas de proteção de testemunhas aos militares e servidores públicos que denunciarem casos de violência, agressão e maus tratos contra crianças e adolescentes. O texto também permite a transferência do servidor ou militar com ou sem mudança de sede por medida de segurança. O benefício vale para trabalhadores da União, dos estados, dos municípios e do Distrito Federal. A relatora da proposta na comissão, deputada Cris Tonietto, do PL do Rio de Janeiro, destacou que o projeto busca proteger o agente público para fortalecer a garantia dos direitos de crianças e adolescentes. Ela ressaltou ainda que a Constituição estabelece a proteção integral e a prioridade absoluta dos direitos desse público.
4: Muitas vezes, militares e servidores públicos tomam conhecimento de casos de violência, agressão, maus tratos contra crianças e adolescentes, mas de alguma forma podem sofrer algum tipo de ameaça, represália, quando decidem denunciar. E quem tem coragem de proteger uma criança não pode ficar desprotegido pelo Estado, né? Por isso, o projeto ele assegura a esses denunciantes o acesso aos programas de proteção de testemunhas quando estiverem em situação de risco. Nosso trabalho na CCJ foi justamente de garantir a segurança jurídica para que essa importante medida pudesse avançar. Até porque proteger quem denuncia é também proteger a criança que muitas vezes não consegue pedir socorro sozinha.
3: A proposta que assegura acesso a programas de proteção de testemunhas aos militares e servidores públicos que denunciarem casos de violência, agressão e maus tratos contra crianças e adolescentes já pode seguir para análise do Senado, a menos que haja recurso para votação antes pelo plenário da Câmara. Da Rádio Câmara, de Brasília, Paula Bittar.
0: Priscila Costa, do PL, critica a situação da segurança pública no Ceará após o assassinato de um policial de 27 anos, morto ao sair do serviço. A congressista afirma que o caso demonstra a vulnerabilidade dos agentes diante do avanço da violência.
2: Priscila Costa contesta a avaliação do governo estadual de que o Ceará vive um bom momento na segurança pública. A parlamentar cobra mudanças na política do setor para ampliar a proteção dos policiais e da população em geral.
0: Sargento Faur, do PL, celebra a entrega de fuzis fabricados em Israel para as polícias civil e militar do Paraná. O congressista informa que parte dos equipamentos foi adquirida com recursos de emendas destinadas por ele.
2: De acordo com o sargento Faur, o armamento será utilizado no enfrentamento às organizações criminosas. O parlamentar também reivindica a construção de um presídio estadual de segurança máxima nos moldes das unidades federais.
0: Na avaliação de capitão Alden, do PL da Bahia, o projeto que criminaliza a misoginia tem conceitos abertos e subjetivos. Segundo o parlamentar, a medida permite interpretações que atingiriam pessoas por manifestações de opinião ou de fé.
2: Para evitar censura prévia, capitão Alden defende que a legislação estabeleça de forma clara quais condutas podem configurar crime. Para o deputado, é preciso garantir o direito à manifestação de diferentes posições no debate político.
0: Milton Vieira, do Republicanos de São Paulo, propõe ampliar a proteção da Lei Maria da Penha para mulheres vítimas de violência de gênero, mesmo quando não há vínculo entre a vítima e o agressor. A medida valeria para casos ocorridos em locais públicos ou privados, inclusive no ambiente digital.
2: O projeto também permite medidas protetivas de urgência, mesmo quando o agressor ainda não foi identificado, desde que existam indícios de risco para a vítima. Segundo Milton Vieira, a mudança reforça a proteção às mulheres, sem alterar as regras que definem os crimes.
0: Nicolete, do PL de Roraima, apresentou um projeto que transforma em crime o exercício ilegal da profissão de corretor de imóveis. O deputado propõe a detenção de 6 meses a 2 anos e multa para quem atuar sem preencher as condições legais.
2: Segundo Nicolete, a medida busca combater a atuação

0: são de falsos corretores, especialmente em plataformas digitais, e reduzir o risco de golpes. Além de reforçar a fiscalização, o parlamentar acredita que a medida valoriza os profissionais devidamente habilitados.
1: Termina agora o Jornal Câmara dos Deputados, produzido pela Rádio Câmara, com trabalhos técnicos de Wellington Teles, apresentação de Márcio Aquilissardi e Tércia Guimarães. Boa noite para você.
0: Uma ótima noite. A Voz do Brasil volta amanhã.
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5: Fantasias, fotografias, vídeos e adereços revelam os bastidores e a força cultural dos bate-bolas, uma das tradições mais marcantes do carnaval carioca. A exposição Clóvis, o rosto detrás da máscara, mostra o trabalho das turmas e valoriza as histórias que nasceram nos subúrbios do Rio. A exposição fica em cartaz na Biblioteca Parque Estadual, no centro, com entrada gratuita. Do Rio de Janeiro, Jansen Campos para a Rádio MEC, clássica e atual.
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1: Tempo de Amor, de Baden Powell e Vinícius de Moraes, com Alexandre Caldi e Itamar Assieri.

0: As Time Goes By, de Herman Hupfeld, com a Orquestra Tabajara. Antes, Tempo de Amor, de Baden Powell e Vinícius de Moraes, com Alexandre Caldi e Itamar Assieri.
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0: Babi, música e interpretação de Jaime Ernest Dias.

0: Maxixe do Galo, de Paulinho da Viola, com o Nó em Pingo d'Água. Antes, Babi, música e interpretação de Jaime Ernest Dias.
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0: Fruto, música e interpretação de Heloísa Fernandes.

0: Nua Ideia, de Caetano Veloso e João Donato, com Eloir de Moraes, João Donato, Arismar do Espírito Santo, Raul de Souza, Ricardo Pontes e Altair Martins. Antes, Fruto, música e interpretação de Heloísa Fernandes.
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0: Xará, música e interpretação de Carlos Piau.

0: Floresta dos Pássaros, de Márcio Jardim e Luiz Pardal, com Márcio Jardim e Banda. Antes, Xará, música e interpretação de Carlos Piau.
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0: Estrela do Pôr do Sol, de Vinícius Dorim, com Vinícius Dorim, Hermeto Pascoal, Arismar do Espírito Santo, Nenê, André Marques, Iro Júnior e Enéas Xavier.

0: Night Cruiser, de Almir Deodato e Davi Bravo, com Almir Deodato. Antes, Estrela do Pôr do Sol, de Vinícius Dorim, com Vinícius Dorim, Hermeto Pascoal, Arismar do Espírito Santo, Nenê, André Marques, Írio Júnior e Enéas Xavier.
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0: For Bill Evans. Música e interpretação de Jeff Gardner.

0: Duda no Frevo, de Senô, com Vitor Biglione. Antes, For Bill Evans, música e interpretação de Jeff Gardner.
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0: Cem anos de Milton Santos.
3: O trabalho do geógrafo e professor Milton Santos sempre foi voltado para os problemas sociais do Brasil. Sua abordagem da geografia sempre levou em conta as desigualdades estruturais de nosso país e a importância da cidadania para a construção de um país mais justo. Por este motivo, Santos foi um importante ator político e chegou a integrar o governo de Jânio Quadros. Com o golpe militar, em 1964, Milton foi preso e, em seguida, saiu do Brasil, retornando ao país em 1977. Em uma entrevista concedida a Roberto Dávila, o geógrafo comentou sobre estas questões.
4: Professor, ouvindo o senhor falar sobre a questão do negro, né, eu também estou pensando na questão da cidadania, né? Como é que nós, brasileiros, vivemos a cidadania?
5: Vivemos mal. Vivemos mal porque no Brasil não há cidadãos. As classes médias não querem ser cidadãs, querem privilégios, e os pobres não chegam a ser cidadãos. E aí chega a globalização, onde nós nos tornamos consumidores e usuários. O debate dos valores, eu acho que esse é que é o centro da questão da cidadania. Quer dizer, a cidadania ela se amplia quando se amplia também a noção de valor. Viver valorando as relações interpessoais, viver valorando a minha relação com minha terra, viver valorando a mim mesmo como pessoa, né, forte, e tudo isso é posto de lado. Se as alternativas são somente do consumo, se a oferta é só de coisas, de mais um pouquinho de dinheiro, a ideia de cidadania se reduz, e a democracia serve. Fica o nome, que nós continuamos falando que há uma democracia no Brasil. Será que é mesmo?
0: Cem anos de Milton Santos.
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9: O que termina pode abrir caminho para novos começos. Essa é a proposta da mostra coletiva Fim como Meio, que reúne obras de 27 artistas contemporâneas em diferentes linguagens, como pintura, fotografia, escultura, objetos e performances. A exposição está em cartaz no Centro Municipal de Arte Hélio Oiticica, ali na Praça Tiradentes. A entrada é gratuita. Do Rio de Janeiro, Jansen Campos para a Rádio MEC, clássica e atual.
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14: Olá, amigos. Eu sou Sidney Ferreira e o Jazz Livre está começando aqui pela sua